0: você. Todo mundo ligado na programação e a Mona Lisa sempre presente. Mona Lisa, tá na hora de convocar o nosso comandante da audiência. Atenção, atenção, comandante. Muito bem, senhoras e senhores. E aí, comandante, como estamos? Tá todo mundo levantando a mão? Aham, isso mesmo. Todo mundo, hein? Muito bem, gosto disso. Sobrevoando aí os nossos queridos e queridas, senhoritos e senhoritas. Opa, audiência medida. Valeu, comandante. Bora começar com os homens, hein? Não façam vergonha, marada. E as mulheradas? Sempre animadas. Gosto disso, nosso estagiário. E a criançada. Aí sim. Eu sei, comandante. Fala de novo. Eu sei disso, meu querido comandante. Bora de música. Bora agitar os quadros. É desse jeito. Aumenta o som aí, bebê, que tem mais música chegando.
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0: Muito bem, senhoras e senhores! Atenção, atenção! Mais um bloco pra conta! Todo mundo curtindo, todo mundo adorando! Que sucesso! Tá na hora de dar uma faturadinha. É, papai! E daqui a pouquinho a gente volta trazendo muito mais! Então fica por aí, Brega Show volta daqui a pouquinho com muito mais pra você! Ai, ai, ai, mamãe! Já, já tem mais!
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0: Muito bem, muito bem. Voltamos, voltamos. Tiririririm, tiririm, tiririm. Voltamos, esse programa líder de audiência, todo mundo curtindo, todo mundo adorando.

Atenção, você de perto, de longe, em casa, no trabalho, viajando. Que bom saber que você tá por aí. Ai, meu Deus do céu. Que bom, que bom. Você vai interagindo com a gente, vai mandando sua mensagem. Ô, coisa boa.

galerinha sempre ligadinha na programação. Você vê mais. Tem uma galera aqui, ó. O Ricardo, tem a Lindinha, seu Antônio, tem a Leia. Um abraço pra vocês, obrigado pelo carinho, viu? Sempre curtindo a programação aqui do Brega Show. A Sandra Lúcia, valeu demais. Um beijo, um beijo, um beijo, um beijo. A Sandrinha tá com a gente também. Seu Ari, um abraço, um beijo no coração. E já sabe, né, que é beijos, cheiros e abraços. Manda no arroba Fabão Tá Na Rede ou nos canais de comunicação aqui da Radinha. Bora de música? Música chegando!

0: eu gostei pra caramba. Eu gostei muito. Que música linda. Ai, música linda. Ô, oh, Narcisa. Não, Narcisa foi embora. Não, tá aí. Oi, fala. Fala comigo. Tô aqui, bebê. Oi, Inês. Tudo bem, Inês? Eu concordo. Mas tá na hora de beber uma aguinha. Daqui a pouquinho a gente volta. Fica por aí. Daqui a pouquinho a gente volta com muito mais pra você no Brega Show.
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1: Muito bem, senhoras e senhores, voltamos e só rapidinho, voltamos por aqui, trazendo mais sucessos, mais alegria, que coisa boa. Ah, eu adoro. Todo mundo ligado nesse

0: música linda, concordo, concordo. Alô, alô, oi, Fábio. fala comigo, bebê. Delícia, eu sei disso, gostosão. Todo mundo curtindo o Brega Show, esse líder de audiência.
1: Quem é o locutor?
0: Sou eu, bebê.
2: Fala
0: comigo, bebê.
2: Fala, Fabão, meu chegado.
0: Opa, tamo junto. Opa, todo mundo curtindo esse programa.
2: Fala, Fabão.
0: Fala, beleza.
2: Supindo, hein,
0: se curou?
2: Tocando aí.
0: Gostou?
2: Agora. Quanto tempo que eu escutava essa música?
0: Essa é boa, hein? Ô, meu Deus.
2: Você não, né?
0: Daquele jeito.
1: Douro.
0: Oi, mamãe. Vou tocar mais uma. Tá na hora de chamar mais música neste programa. Atenção, aumenta o som aí. Brega,

Hoje, meu Brasil Baronil, o verdadeiro privilégio não é só ir viajar, é ter pra onde voltar. É amar a nossa casa, o nosso cantinho, é sentir no coração aquela alegria, sabe, de voltar pro lugar que é abrigo, que é raiz, que é amor. Nossa, até arrepiou, bebê. Que isso! Ó, eu vou pegar o ônibus, vou voltar.

Semana que vem tem mais. Saúde, paz, o resto a gente corre atrás. Boa semana, bom restinho de final de semana. E até lá, valeu. Saideira vindo aí, tchau, tchau. Fui.

0: Querido Deus, o dia terminou. Algumas coisas deram certo, outras não. Mas eu sei que tudo foi conforme tu planejastes. Deus, prepara o dia de amanhã. Que eu seja feliz, que a saúde não me falte, nem as tuas providências. Livrai-me de toda mágoa que me impede de sorrir, todas as más intenções que me impedem de seguir, dos maus pensamentos que me tiram a paz, das más palavras que levam ao caos, dos maus corações. Senhor, me livra das más sensações, de tudo que aqui dentro de mim fizer mal. E que assim eu me faça livre da falta de fé, da falta de sonhos, da falta de paz. Livrai-me de tudo o que me prende, Senhor. De tudo que ofende a minha liberdade de ser e de te sentir. Abençoa, meu Pai querido, esta noite. Possa eu dormir em tranquilidade e teus anjos velem por minha casa. Sob tua proteção, minhas portas e janelas estarão vedadas de todo o mal. E enquanto repouso, meu corpo receberá saúde, meu espírito claridade. Amanhã, ao acordar, que eu seja uma pessoa melhor do que fui hoje. Melhor a cada dia para o meu próximo. Deus, muito obrigado por mais este dia. Senhor, cuida de mim e de quem está ouvindo esta mensagem agora. Por sua graça. Amém.
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1: Oi, turma, chegamos, bandas e companhia por aqui com você no final de semana. Tá tudo bem por aí? Tá tudo tranquilo? Estamos chegando, o som do bailão, o melhor das bandas e o Tchê pra gente curtir a partir de agora. Eu sou o Fabiano Farias e agradeço pela sua companhia e pela sua amizade sempre aí. Que beleza, hein? Rogério Magrão e banda chegando, abrindo a sequência Chá de Amor. Tem Rony e banda, liguei pra dizer que te amo, faz mais uma vez comigo e faz de conta. Tudo junto e misturado. Tem ainda banda modelo, pra começar bem o Bandas e Companhia.

0: modelo tocando por aqui. Fantas e Companhia tá só começando. Rota Luminosa, loucura e balada chegando agora.
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1: Indústria musical como num filme. Fechou a primeira sequência, sim, intervalo chegando, a gente volta já.
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1: São bandas que segue por aqui com mais pra você, que vem chegando Hora do Ti. Tem Grupo Solto, Moça do Rodeio, tem Romance Chucro, Tia Barbaridade com JJSV. Curte aí.

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1: Hora do Tchê tocando por aí, o Tchê Barbaridade com JJSV, vem sequência com o Planeta Som. Ele não te merece. Tem Feridas de Amor, banda Novo Pecado, Bandas e Companhia.
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1: Banda Novo Pecado, Feridas de Amor. Fechou mais uma. Intervalo que vem por aqui. Já tá programado pra gente ouvir na volta. Depois do intervalo, Flor da Serra, Brilha Som e tem mais. Pede a sua, a gente toca.
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1: Bandas e Companhia seguindo por aqui, vem trazendo Flor da Serra, Já Passou, Sabor, Morango, Brilha Som e ainda San Marino, Remédio é a Bebida. É o Bandas e Companhia.
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Aí sofrendo demais, Remédio à Bebida, tocando por aqui na nossa sequência do Bandas e Companhia. Vem que tem agora pra gente curtir Hora do Tchê, Bailaço, Solteiro e a Música. Tem ainda Mateando com Ela, Grupo De Montão.

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1: Hora do tchê, fechou mais uma. Depois do intervalo tem recordações, flashback de bandas chegando por aqui. Depois do intervalo, voltamos já.
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1: Bandas e Companhia chegando com recordações, flashback de bandas. Tem por aqui Banda Real do Paraná, Um Sonhador. Ela Chorou de Amor, Carisma e ainda Calmon, Amor Antigo. Bandas e Companhia, recordações de bandas.
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1: Bandas e Companhia que vai seguindo. Tem mais, tem Corpo e Alma fechando mais uma. Tá faltando beijos. Seguimos.
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2: Vamos seguindo com Bandas e Companhia. Vem pra cá, banda Coração Baileiro, Coração Artificial. Segura as pontas, Pérola Negra, e tem banda Escala por aqui também, beijando a garrafa. É o Bandas.

Aqui, Banda Escala, vem que tem mais. É hora do Tchê chegando por aqui. Grupo Louco por Surungo, Lida Madrugueira. Tem um brinde a nós dois, sorriso lindo. Hora do Tchê.

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1: É o Bandas e Companhia, a hora do Tchê, sorriso lindo, um brinde a nós dois. Depois do intervalo vem chegando recordações por aqui com um flashback de bandas. Depois do intervalo.
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1: Bandas e Companhia vem trazendo por aqui recordações, flashback de bandas pra você curtir, pra você ouvir. Tem Passarela, Agora Sou Mais Eu, Portal do Sul, Valeu a Noitada e Ame Quem Te Ama, pra você curtir aqui nas recordações, flashback de bandas.
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0: aquelas que te fazem viajar, viajar no tempo.
1: Recordações, flashback de bandas, Ame Quem Te Ama. Vem mais por aqui, chegando pra gente curtir agora, Banda 10, exclusividade, é o Bandas.
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0: Verdade, tocando por aqui na nossa sequência do Bandas e Companhia, que chama agora Intervalo. E depois do intervalo, as saideiras de hoje, fechando a nossa sequência. A gente curtindo juntos por aqui, depois do intervalo, finalizamos.
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0: Bandas e Companhia seguindo Nave Som, Beijo Bom, Banda Elite, Tome Gelo, Banda Sedução Show, fechando por aqui também Dois Corações e Uma História. Vamos seguindo então com as saideiras. Estou indo para você, um grande abraço, até mais, tchau.

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0: A gente faz uma pausa, mas é só para afinar os violões. Já já o Arena Sertaneja com o Jonatas Gonçalves está de volta com mais modões inesquecíveis.
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0: Obrigado.
1: Eu faço parte das patroas, até mais.
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0: A gente dá uma pausadinha, mas não desgruda. Em instantes tem mais sucessos, mais emoções aqui no Arena Sertaneja.
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1: Cadê as bananas aí?

0: Sertaneja dá uma rápida paradinha, mas é só pra tomar uma água e volta com força total. Segura aí que já já tem mais sucessos pra tocar o seu coração.
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0: Guedes. Que é isso, São Paulo?
1: Coisa linda.
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0: O Arena vai dar um tempinho rapidinho, mas segura aí porque a emoção volta já já com mais modões de responsa.
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volta com tudo. É o Arena Sertaneja com Jonatas Gonçalves de volta no seu rádio. Modões que marcaram época e continuam no coração do povo.

0: Segura aí que a gente vai ali dar uma respirada, mas é rapidinho. O Arena Sertaneja com Jonatas Gonçalves volta já já com mais modões de respeito pra você.
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0: De volta com um programa que é pura raiz, tradição e sucesso. Continua com a gente no Arena Sertaneja com Jonatas Gonçalves, porque aqui o bom do sertanejo não para.

0: até a próxima edição. Mas logo logo a Arena Sertaneja com o Jonatas Gonçalves estará de volta com mais modões, mais histórias e muito mais emoção. Obrigado pela companhia e até a próxima. Tchau, gente.
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0: Amar é muito mais do que dizer eu te amo. Só um eu te amo. O tempo está sempre escorrendo das nossas mãos. Nossa única alternativa é aproveitar ao máximo enquanto podemos. Então bora dizer eu te amo não só com palavras, mas com atitudes também? Bora lá, final de semana na área! Bora agitar esse negócio!
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0: Muito bem, chegamos. Final de semana que fala, né? Olha nós aqui. E aí, tudo certinho? Que coisa

0: Que programa sensacional esse hoje. Fica por aí, daqui a pouquinho, depois do break, tem mais.
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0: Show da tarde. Muito bem, voltei, sou eu. Bora lá, que tá na hora de abrir mais um bloco, agora é a vez. Vida, que programa sensacional esse hoje. Fica por aí, daqui a pouquinho, depois do break, tem mais.
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0: mais, hein? Quem será que tá com a gente? Vai pedir música? Vai dar pitaco na playlist aqui do Show da Tarde. Bora saber!
1: Simone Kirin, gostaria de ouvir Coldplay. Obrigada, beijos pra vocês.
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0: Show da Tarde na Área, no comando de muita música, euzinho Fábio Bruno, fica por aí, depois do break, depois do intervalo, a gente traz mais uma sequência daquelas que todo mundo gosta, fica por aí, bebê!
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0: Que coisa boa, tá chegando rápido o intervalo e eu volto trazendo muito mais. Prometo, fica por aí.
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0: Show da tarde. Muito bem, voltamos, viu? Rapidinho, fomos ali, voltamos, estamos de volta com o Show da Tarde. Tá na hora de saber quem vai pedir música, vai dar aquele pitaco na nossa programação musical, hein? Que som que será que vem aí? Quem tá com a gente? Fala comigo!
2: Tá com uma pra mim de Detonautas? Valeu, tamo junto.
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0: aí sim, todo mundo curtindo o volume máximo. Essa playlist sensacional, fica por aí. Depois do break tem mais, hein? Tá gostando? Eu também tô adorando.
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0: Show da tarde, show da tarde. E voltamos, atenção, atenção. Tudo certinho por aí, oba, oba, oba. E bora lá, agitar mais uma sequência, hein? Tá chegando o som da Ana Castela, tô voltando.
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0: área. A melhor programação musical do seu rádio, playlist sensacional, o melhor da música nacional e internacional passando por aqui. Depois do intervalo tem mais.
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0: Show da tarde, show da tarde, com Flávio Bruno. Muito bem, voltamos. Show da tarde na área com a melhor playlist do seu rádio. Você de perto, de longe, em casa, no trabalho, viajando, que bom saber que você tá por aí. Por aqui a gente toca só a melhor programação do seu rádio. E claro que você dá pitaco na programação também. Tá na hora, inclusive, de você pedir sua música. Bora saber quem tá com a gente.
2: Meu nome é Ezequiel, toca biquíni.

0: que depois do intervalo tem mais.
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0: som por aqui é uma salada musical, né? Você gosta? Eu também. Então fica por aí que depois do intervalo tem mais.
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0: Jota.
1: Show da tarde. Muito bem, voltamos. Atenção. Tudo bem por aí? Oba. E a gente está de volta, hein? Para agitar mais uma sequência do Show da Tarde. Trazendo agora o som da Ariana Grande com o Mac Miller, The Way.
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0: Show da Tarde. Esse sou eu. Maravilha, que bom ter você aí com a gente. Ó, depois desse break, a gente vai trazer mais música. Então fica por aí. Tem mais uma playlist aqui que eu preparei especialmente pra você curtir, hein? Vem comigo, vem bebê, fica aí com a gente.
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0: Show da Tarde. Show da Tarde. Muito bem, voltamos rapidinho, viu só? Coisa maravilhosa, coisa boa. Olha nós aqui no Show da Tarde para alegrar a sua vida. Bora lá em você de casa, no trabalho, viajando. Pertinho, tá longe, oba, seja bem-vindo. Bora lá saber quem tá com a gente, vai pedir música, vai dar pitaco na playlist de hoje.
2: Aqui é a Grace Emília, gostaria de ouvir o som do Alok, Don Mega. Tamo junto!
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pela companhia, pelo carinho da audiência. Valeu demais. Tô indo, mas eu volto no próximo programa, tá bom? Obrigado aí pela companhia, pelo carinho da audiência. Uma ótima programação pra você. Continue aqui com a gente. Beijo no seu coração. Até a próxima. Tchau, tchau. Saúde e paz. O resto a gente corre atrás.

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1: Buena, gurizadinha, estamos chegando por aqui com Nação Gaúcha, com você. Nesse programa, para trazer a música, o som da gaita, o som do Rio Grande, para todo o sul e todo o Brasil afora e para fora do Brasil também, chegando pelo sinal da nossa rádio e também pela internet. Vamos por aqui trazendo edição para você do Nação Gaúcha, final de semana.
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1: Eu sou o Fabiano Farias e agradeço você pela companhia, pela sua audiência. Você tá por aí fazendo esse costado junto com a nossa programação, a nossa rádio que traz todos os programas feitos pensando em você. E também segue neste mesmo embalo aqui o Nação Gaúcha. Chega abrindo as gaitas, Grupo Cordiona. Chora gaita velha, tem aguaceiro com Zezinho e Grupo Floreio. Walter Moraes está por aqui também, entrando no Bororé. Abre as gaitas, gaiteiro, porque vem chegando a partir de agora a Nação Gaúcha.
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0: Rio Grande a cavalo entrando no Bororé. Walter Moraes cantando por aqui no Nação Gaúcha.
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0: Vem que vem, abrindo as gaitas, os monarcas, trazendo quem diz que não gosta. É nesse corcove da gaita, nos braços do gaiteiro. Vamos seguindo, tá só começando o nosso Nação Gaúcha.
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2: De volta por aqui com Nação Gaúcha. O intervalo é rapidão e a gente já traz mais e mais vaneira, vaneirão, as campeiras, as baileiras, as fandangueiras. Tocando por aqui no nosso programa que vai seguindo com Zé Moraes, capital dos gaiteiros. Tem JJSV, uma vaneira bem cuyuda. E vai seguindo. Garoto de Ouro tá programado também pra gente ir curtindo. Aproveita e manda a tua mensagem aqui pra rádio que a gente vai tocando aquela que você pedir pra ouvir. Tamo juntos, Nação Gaúcha, que segue.
3: Esse gaiteiro é dos bão e vem.

0: Garotos de Ouro, Surungaço, tocando aqui no Nação Gaúcha.
1: O índio velho, que programa bagual, vivente.
0: É muito bagual. Ei, vai que seguindo. Depois do Garoto de Ouro, vem por aqui o Os Bertucci, Cancioneiro das Coxinhas. Esse é o tipo do som que quando abre as gaitas a gente já sai cantando junto. Ô, Cancioneiro das Coxinhas, fechando mais uma no Nação Gaúcha.
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3: Nação Gaúcha que segue, vem por aqui o Santo Chão, Bugio do Velho Duque, e o Gauchão do WhatsApp com Tchê Campeiro e ainda a marca dos Pampas com João Luiz Correia, campeiro e cantador. Vai seguindo, Nação Gaúcha.
4: Uhul, guria, vamos se atracar nessa, Tchê.

0: índio velho, que programa bagual vivente.
1: Campeiro e cantador, foi o que a gente curtiu por aqui. Vem chegando mais grupo Quero Quero, Camberiada e Domingo. É o Nação Gaúcha, segue.
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2: Nação Gaúcha vem por aqui com o ronco dessa gaita véia retratando a nossa cultura do Rio Grande. A todos os sulistas espalhados também por todo este Brasil, aos amantes da música gaúcha e da nossa tradição, vem chegando essa aqui, eu posso dizer que essa música vem chegando aqui com os serranos, ela é quase que um hino no Rio Grande também, todo mundo canta ela. Não tô falando Fundo da Grota, eu tô falando Criado em Galpão, que vem chegando agora na voz da gurizada e dos serranos. Abra a gaita, gaiteiro.

0: esse gaiteiro é dos bão e vem.
1: Olha que dá lição, gaiteiro. Nação Gaúcha vai seguindo por aqui. Os Monarcas cantando O Bonitão. Vem por aqui Marcas do Pampa, fechando mais uma Quando Não Tem Vaneira. É o Nação Gaúcha.
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2: Já estamos de volta por aqui com a nossa última sequência de hoje para ir fechando o Nação Gaúcha. As horas passam, passam rapidamente, parece que o relógio anda cada vez mais acelerado. Vem chegando os Monarcas, Doce Amargo do Amor, tem grupo Rodeio Sistema Antigo por aqui também. É a nossa última sequência de hoje.
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0: Chegamos por aqui no final do nosso programa de hoje. Grupo Renascença de Som Batido. E pra fechar, fim de semana tem rodeio, Grupo Quero Quero. Tô indo pra você, um grande abraço. E a gente se encontra no próximo Nação Gaúcha. Eu espero você por lá. Um grande abraço, tchau.
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2: Melhor da música gaúcha por aqui no nosso Nação Gaúcha. Tô trazendo mais aqui do CD do Abre a Gaita, eu cantando. Essa aqui é com agorizado do Marca de Galpão. Não encoste a barriguinha. Tem que tocar minhas músicas aqui também, né? Aproveitar que o CD ficou bom. Vamos trazendo na sequência também o grupo Bem Gaúcho, Bailes do Rio Grande. Aí seguindo, Nação Gaúcha.
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1: Nação Gaúcha que segue Dante Ramon Ledesma, Aureliano. Deixa na sequência, tem o Baitaca chegando com Castração a Piado, o melhor da música gaúcha pra você.

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2: Nação Gaúcha vai seguindo. Já tá com teu mate preparado, teu chimarrão? Eu já preparei o meu aqui. Não vou falar qual é a erva que eu uso, porque eu não tô sendo patrocinado, né? Não vou ficar fazendo aqui, como é que chama mesmo? Não, não é publicidade. Merchan. Não vou fazer merchan de gato. Mas a erva é boa, o chimarrão tá caprichado, né? Então vai ter um topetudo, velho, que eu vou postar lá nas redes sociais pra você ver esse nosso chimarrão. Até vou preparar um chimarrão, botar... Vai poder fazer, né, produção? Fazer um videozinho, como que a gente prepara o nosso chimarrão por aqui? Aqui é tudo no sistema bruto, rústico e campeiro. Não, do sertanejo é bruto, rústico e sistemático. Aqui é bruto, rústico e campeiro.
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2: E bem de vereda vem chegando por aqui, mas essa aqui vem diretamente do CD do Abre a Gaita Gaiteiro. É aquele CD que eu tenho os convidados, a gente cantou junto, de vez em quando eu dou uma de cantor também, né? Sai um pouco da locução, vamos pra cantoria. E o que vem chegando por aqui é pra bailar decolatada. Essa aqui vem chegando, Fabiano Farias, eu cantando com meu padrinho Júnior Farias. Cantamos junto, ficou boa a música, né? Não é porque é do meu CD, mas essa aqui ficou caprichada. Acompanha aí. Última sequência, daqui a pouco a gente toca mais uma.

0: Tudo por um Pila e Pico, tocando por aqui no Nação Gaúcha.
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0: Só o melhor pra você que vem na companhia, na sintonia, ouvindo pelo rádio, pela internet também. Vai seguindo a nossa programação e quem canta agora é o Grupo Candeeiro. Essa aqui, você vai cantar junto com a gente, Nação Gaúcha. Tio Juvencio, vem chegando. Grupo Candeeiro.
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3: Já estamos de volta por aqui com a nossa última sequência de hoje para ir fechando o Nação Gaúcha. As horas passam. Passam rapidamente, parece que o relógio anda cada vez mais acelerado. Vem chegando os Monarcas, Doce Amargo do Amor, tem grupo Rodeio Sistema Antigo por aqui também. É a nossa última sequência de hoje.
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0: Chegamos por aqui no final do nosso programa de hoje. Grupo Renascença de Chão Batido. Para fechar, fim de semana tem rodeio, Grupo Quero Quero. Tô indo para você, um grande abraço e a gente se encontra no próximo Nação Gaúcha. Espero você por lá. Um grande abraço, tchau.
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0: Olho no lanche.
1: Olho no lanche. Tá na hora de lanchar? Delícia. Todo mundo quer lanchar. Bora lanchar. Ô, direção, traz um lanche pra bom, é. Ô, meu Deus do céu. Ô, papai. Atenção, atenção.
2: Onde é você,
1: estou
2: meu
1: aqui,
2: filho?
1: Papai. Estou aqui, Sarticha. Tô aqui, bebê. Cheguei. Atenção, hein?
3: Você é uma potência.
1: Eu sei disso. Estamos chegando, sabe por quê?
4: Pesadelo da concorrência.
1: É, somos o pesadelo da concorrência.
0: Como eu esperei esse dia.
1: Ai, como eu esperei também, viu? A semana foi puxada.
3: Uma semana cumprida,
1: foi,
3: você tá doida?
1: Desse jeito. Meu Deus do céu.
5: Oi, meu querido.
1: Oi, vovó.
5: Eu quem agradeço essa gentileza, esse carinho.

Bora agitar esse negócio e atenção, senhoras e senhores do meu Brasil Barozinho. Todo mundo interagindo no arroba Fabão tá na rede, hein? Coladinho, coladinho na programação aqui da Radinha. Manda aí também nos canais de comunicação aqui da rádio. E seu pedido, seu cheiro, seu beijo, seu abraço. Tá valendo, tá valendo. Ô, coisa boa. Então, mais música, bora. Mexeu os quartos. Tá na hora de mais sucessos na programação do Fresh Show.

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Mês do ano, trazendo consigo novos dias, novas oportunidades e a esperança de novos recomeços. Junho chega com o clima aconchegante de inverno se aproximando, com o calor das festas tradicionais, dos encontros em família e dos momentos que aquecem o coração. Que este novo mês seja repleto de saúde, paz, prosperidade e muitas conquistas, que cada amanhecer traga motivos para sorrir. Força para superar desafios e fé para seguir em frente. Que não faltem oportunidades para realizar sonhos, compartilhar bons momentos e cultivar a gratidão por tudo que já foi alcançado. Junho nos lembra que metade do ano já passou, mas ainda há muito tempo para escrever novas histórias, corrigir rotas, estabelecer metas e transformar planos em realidade. Que possamos aproveitar cada dia com sabedoria, coragem e determinação. Desejamos que este mês seja marcado por boas notícias, bênçãos abundantes e muitas alegrias para você e sua família. Que o amor, a amizade e a esperança estejam presentes em cada passo da sua caminhada. Bem-vindo junho! Que seus dias sejam leves, produtivos e cheios de realizações. Que seja um mês de vitórias, crescimentos e felicidade a todos. E a gente chega nesta manhã com esta mensagem bonita, dizendo seja bem-vindo junho, seja bem-vindo todos vocês que estão conosco. Muito bom!

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1: Bom dia, compadre. Bom dia, comadre.
2: Bom dia.

0: Muito bom dia, muito bom dia. Vamos chegando, agradecendo a Deus por mais esta oportunidade. A você, meu amigo, a você, minha amiga, que está sintonizado conosco. Começando o mês de junho, né? Agradecendo sempre a Deus por mais um mês, mais uma oportunidade que Ele nos concede de aqui a gente chegar. E agradecendo a você que está aí do outro lado do rádio, ligadinho conosco no interior do município, na granja, na fazenda, no campo, na lavoura. Também aqui na cidade, nas vilas, bairros, núcleos habitacionais, linhas, comunidades. Aquele abraço mais que especial, muito bom dia para você. Também através da internet, né? Das plataformas digitais, você pode nos ouvir através do nosso site www.radioamigosfm.com.br. Nas plataformas digitais do radios.net, tanto no site quanto no aplicativo, você procura Rádio Amigos 104.9. Você pode nos ouvir também através da Alexa, isso, você pede para ela reproduzir a Rádio Amigo 104.9. E claro, a nossa tradicional live do Facebook, vem pro Facebook com a gente, vem fazer parte dos mais de 5.200 seguidores já na nossa página do Facebook. E você que está chegando na live junto conosco, vai deixando a tua mensagem de bom dia, vai deixando a tua mensagem de bom junho, né? Bem-vindo junho, e também vai compartilhando a nossa programação aqui na nossa 104.9, tá bom? Vamos mandar abraço pro pessoal que tá chegando, isso, enquanto o pessoal vai mandando as mensagens, a gente vai mandando abraço. A dona Marinês Martinelli, bom dia, dona Marinês, um grande abraço, muito obrigado. A dona Patroa, muito bom dia e uma excelente segunda-feira, que o nosso novo mês que se inicia seja abençoado por Deus e cheio de notícias boas, amém, que assim seja. Um grande abraço, dona Patroa. A dona Rosane Carrom, bom dia dona Rosane, um grande abraço, muito obrigado, um ótimo dia. A Cleci Silva, bom dia, uma semana abençoada para todos nós e o mês de junho seja cheio de bênçãos e saúde, amém. Que assim seja, um grande abraço Cleci, obrigado por estar conosco. Seu Paulista, dona Inês, bom dia, bom Chima, um grande abraço para vocês. Seu Paulista, dona Inês, um grande abraço, muito obrigado. A dona Ramona Nascimento, minha mãezinha, bom dia, abençoado, bom dia, mãezinha, um grande abraço, muito obrigado. Um grande abraço a todo o pessoal lá da Secretaria de Educação de Itaqui, né? Pessoal nos ouvindo aqui na nossa manhã. A dona Rosalina Gigoletti, isso, vamos lá, dona Rosalina. Um grande abraço, muito bom dia, muito obrigado. Bom dia, que sejamos abençoados. Tenha um bom início desse mês e a semana seja de vitórias. Bom dia, dona Rosalina, um grande abraço, que nós sejamos abençoados. Um grande abraço, muito obrigado. A Sueli Confortim, bom dia, feliz e abençoada semana para todos nós. Bom dia, um grande abraço, Sueli. Obrigado por estar conosco. Vereador Darlan Santa Catarina, bom dia, ótimo dia a todos. Bom dia, vereador Darlan, um grande abraço, muito obrigado. Obrigado por compartilhar a nossa programação aqui na nossa 104.9. Também a Neuza de Quadros, um grande abraço, muito obrigado por estar conosco. E o pessoal que está compartilhando, a dona Patroa, o vereador Darlan, também aos demais que estão compartilhando, eu não consigo ver, mas um grande abraço, muito obrigado a você que está compartilhando a nossa live aqui na nossa manhã da 104.9, tá bom? Vamos lá então, abrindo o mês de junho, vamos trazer a previsão do tempo então para esse mês de junho, para a gente saber como é que fica, como é que vai se comportar, como é que vai ser, e nós vamos trazendo para você a partir de agora então a previsão do tempo.
1: Nesta segunda, a semana começa com tempo mais estável em grande parte do interior do país. O sol predomina em boa parte do centro-oeste, interior do sudeste e nordeste. Enquanto isso, a chuva continua concentrada no norte do país devido à zona de convergência intertropical, calor e umidade disponível na atmosfera, além de áreas do litoral do nordeste. Além disso, uma nova frente fria marítima, que vem da região sul do país, influencia a costa do sudeste, aumentando a nebulosidade, principalmente entre São Paulo e Rio. Na região norte, continua concentrada a maior parte da chuva do país. Roraima, Amazonas, Amapá e Pará seguem com bastante instabilidades. Destaque para temporais, trovoadas, acumulados elevados e chuva intensa em curto período. E atenção para a população. Áreas que vêm registrando chuva frequente seguem mais vulneráveis a transtornos e alagamentos. No Acre, a chuva ocorre de maneira mais fraca, enquanto nas demais áreas da região, o tempo firme predomina. No Nordeste, a chuva continua atuando principalmente no litoral. Entre a faixa litorânea da Bahia, Sergipe, Alagoas, Pernambuco e Paraíba, há previsão de chuvas fracas a moderadas ao longo do dia, alternando períodos de melhora e maior nebulosidade. Na faixa litorânea da Bahia, especialmente entre Salvador e o sul do estado, o transporte de umidade oceânica mantém condições para chuva mais forte em alguns momentos, com alerta para temporais. Já na faixa norte do Maranhão, Piauí, litoral e interior do Ceará, as instabilidades também podem ocorrer de maneira moderada a forte, com alerta para temporais em alguns pontos no noroeste e litoral do Maranhão. No nordeste da Bahia e interior de Pernambuco, também há previsão de chuva de maneira mais fraca, enquanto no interior da região, o tempo segue seco e quente, com baixa umidade do ar em alguns pontos. No sudeste, o dia deve ser estável na maior parte da região. Uma frente fria oceânica se desloca mais no oceano e mantém a circulação marítima sobre áreas da faixa litorânea e leste da região, favorecendo maior nebulosidade e condições para chuva fraca em áreas do sul litoral de São Paulo, interior e faixa litorânea do Rio, e sul do Espírito Santo. No oeste, sudoeste e interior paulista, na divisa com o Paraná, a atuação de um cavado em níveis médios da atmosfera favorece chuvas fracas e isoladas. No leste, interior e noroeste mineiro, incluindo a região de Belo Horizonte, também há previsão de chuvas fracas e isoladas. Na região central do país, o tempo firme predomina. Goiás, Mato Grosso e Distrito Federal seguem com sol e temperaturas em elevação. Já o estado de Mato Grosso do Sul tem condições para pancadas de chuva isoladas, principalmente no sul e interior. E a umidade do ar continua exigindo atenção em várias áreas da região. E no sul do país, a semana começa com tempo mais estável. A chuva diminui em relação aos últimos dias, mas ainda assim, a circulação de umidade marítima favorece maior presença de nuvens e ocorrência de chuva fraca e isolada em pontos da faixa litorânea e leste do Paraná, de Santa Catarina e do Rio Grande do Sul, além de alguns pontos do interior gaúcho e região metropolitana de Porto Alegre. Já nas demais áreas, o tempo permanece mais firme, com predomínio de sol entre nuvens. E ao longo da tarde, há previsão de pancadas de chuva fracas a moderadas no norte e interior do Paraná. E em relação às temperaturas, para este início de semana, máxima de 23 graus em São Paulo e em Belo Horizonte, 26 no Rio e em Salvador, 28 em Goiânia e de até 32 graus em Palmas.

4 minutos, 8:44, estamos de volta aqui na nossa programação. Um grande abraço para dona Iracema de Ótimo. Bom dia, que Deus nos dê um mês de junho abençoado a todos. Amém, que assim seja. Rodrigo Gilvani, bom dia, um lindo dia. Bom dia, um grande abraço, Rodrigo, obrigado por estar conosco. Jocely de Moura, um grande abraço. Ana Maria Zanella, um grande abraço, muito obrigado. E a todos vocês que estão conosco aqui na nossa manhã da 104.9. Trazendo para você rapidamente a previsão do tempo para este 1º de junho. Isso, entrou, chegamos no meio do mês, olha só, meio do mês de 2026. 1º de junho, dia de sol com nevoeiro ao amanhecer, e à noite, à tarde, o céu fica com algumas nuvens, máxima de 19, mínima de 11 graus aqui para Entre Rios do Sul. Nascer do sol às 7 horas e 12 minutos, pôr do sol às 17 horas e 44 minutos, fase da lua cheia. Então, para este 1º de junho, dia de sol com nevoeiro ao amanhecer e à noite. À tarde, o céu fica com algumas nuvens, máxima de 19, mínima de 11 graus. Já para a terça-feira, dia de sol com nevoeiro ao amanhecer, as nuvens aumentam à tarde, muitas nuvens à noite. Máxima de 20, mínima de 9 graus para a terça-feira. E na quarta-feira, sol com diminuição de nuvens de manhã, tarde ensolarada e noite de céu limpo, máxima de 20, mínima de 11 graus para a quarta-feira. Os próximos dias, tempo firme, né? Não tem previsão de chuva para os próximos dias. Isso é muito bom, né? Depois de alguns dias de chuva aqui em Entre Rios do Sul, dias que foram bons, né? Não foi chuva forte, não foi chuva que trouxe problemas. Foram chuvas boas aqui para Entre Rios do Sul, e agora uns dias de tempo firme, sol. Agora a gente torce que o sol venha também, né? Para ajudar em todas as áreas. Um grande abraço, dona Odete Nodari, bom dia. Também um grande abraço pro Cláudio Sandri, bom dia. Muito obrigado por estar conosco aqui na nossa manhã da 104.9. A partir de agora, então, você acompanha o momento. Isso é muito bom, né? Depois de alguns dias de chuva aqui em Entre Rios do Sul, dias que foram bons, né? Não foi chuva forte, não foi chuva que trouxe problemas. Foram chuvas boas aqui para Entre Rios do Sul, e agora uns dias de tempo firme, sol. Agora a gente torce que o sol venha também, né? Para ajudar em todas as áreas. Um grande abraço, dona Odete Nodal.

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0: Muito bom dia, meninas. Bom dia, Gabi. Obrigado por estar conosco. Bom dia, Vanessa. Obrigado por estar conosco aqui na nossa manhã do 104.9.
2: Bom dia, Jardel. Bom dia, Vanessa. Bom dia a todos os ouvintes da rádio. Um bom dia com nevoeiro, né? Nós estávamos falando agora que tá frio, não sai o sol. Tava falando a previsão do tempo, né? O problema não é o frio, é esse nevoeiro, tempo emburrado, né? Esse nevoeiro. Mas é assim, né? Inverno é assim.
0: Uhum. Bom dia, Vanessa. Obrigado por estar conosco.
3: Bom dia, Jardel. Bom dia, Gabi. Bom dia a todos e todas os ouvintes da rádio, né? E vamos lá, nesse friozinho gostoso, mais um programa aí com a Emater.
0: Mais um programa com a Emater. Eu sempre digo para vocês que eu agradeço sempre a cada um de vocês. Porque esse momento de segunda-feira, ele já virou rotina. O pessoal que está nos ouvindo em casa gosta de estar conosco aqui, aprender. Aprende com vocês, vocês aprendem com o pessoal que está em casa. E lembrando sempre, né, Gabi, o pessoal que está em casa e está com dúvida de alguma coisa, manda mensagem para cá, 99906-1234. Pode mandar mensagem também na live, a gente vai conversando, vai trocando ideia e assim a gente vai tirando algumas dúvidas aqui na nossa manhã. Pra gente começar a nossa manhã, Gabi, o que que nós temos para essa semana? O que que nós temos programado? O que que nós temos para trazer pro pessoal que está ligadinho conosco?
2: Então, Jardel, essa semana é mais curta, né? Essa semana a gente tem feriado na quinta-feira. Então, essa semana aqui, não vamos ter grupos, olha só.
0: Olha só.
2: Uma semana sem grupos. Mas por quê? Hoje à tarde eu vou a Erechim. Na verdade, eu já queria estar indo, mas a rádio é tão importante, o programa,
0: sim,
2: como tu falou, que eu disse, eu vou ir fazer o programa. Aí depois eu vou para Erechim para fazer as atividades que eu tenho lá hoje. Então, até falei para a Vanessa, eu disse, olha só, né, o compromisso que a gente tem com a rádio por a gente achar o programa muito importante, né? Que nem tu disse.
0: Eu agradeço.
2: Que é muito importante a gente estar presente, então... hoje à tarde eu vou estar em Erechim. Amanhã de tarde nós temos a inauguração da Agroindústria.
0: Show
2: Delícias
0: de
2: do Mano, né? Então a gente quer aproveitar esse momento para convidar a todas as pessoas, né, do município, todos os ouvintes da rádio, que se façam presentes, né, na inauguração. Então a inauguração vai ser às 15 horas aqui na Agroindústria, que é em frente à UBS. Né? Nós vamos ter o momento da inauguração. A família da Lene, da Eliane, elas estão empenhadas na legalização da agroindústria desde o ano passado, né? Uhum. Elas conseguiram o alvará em janeiro ainda. Nós estamos em junho já. Mas elas esperaram para inaugurar agora porque elas queriam organizar as placas, a identificação da agroindústria também. Então agora está tudo certo. E nós vamos ter a inauguração, então a gente aproveita para convidar toda a população para participar, para conhecer a agroindústria, conhecer os produtos da agroindústria familiar, então aqui da Delícias do Mano. Então na terça nós vamos estar envolvidos em organizar, ajudar eles, né, na organização da inauguração e também temos um projeto do Terra Forte para fazer de manhã. Na quarta-feira, eu vou ter de manhã, nós vamos organizar as atividades no mês de junho e julho, né? Porque nós tivemos uma rodada de reuniões, então a gente encerrou. Falta um grupo para a gente conseguir finalizar de uma rodada de atividades com os grupos de mulher. E agora a gente começa a outra. Então, na quarta-feira de manhã, nós vamos fazer uma pequena reunião para a organização das atividades. E também, de tarde, finalizar os projetos que a gente vai estar começando na terça-feira. Na quinta é feriado. E na sexta... É feriadão, né?
0: É feriadão, emenda,
2: né? É feriadão,
0: né?
2: Mas a Emater vai trabalhar na sexta-feira de manhã. Tá. Por quê? Nós temos a Feira da Agricultura Familiar, né?
0: Perfeito.
2: E nós vamos fazer junto a Feira das Empreendedoras, na sexta.
0: Que legal, que legal.
2: Porque a Feira das Empreendedoras, elas estão no sábado, né? Pra quem se lembra que a gente tinha a Feira do Artesanato no sábado junto com a feira. E quando a feira foi pra sexta, então a gente pensou em fazer a Feira das Empreendedoras no sábado, porque muitas delas trabalham, né? Uhum. A gente sabe que a maioria das pessoas que empreendem, né? Elas empreendem além do seu trabalho que elas já têm.
0: Pra complementar,
2: né? Pra complementar. E então, como sexta-feira é feriadão, a gente vai conseguir fazer a Feira das Empreendedoras junto com a Feira da Agricultura Familiar.
0: Fica legal.
2: Então, toda a população também nós gostaríamos de convidar para visitar a Feira da Agricultura Familiar, que vai ser na sexta-feira, e também a Feira das Empreendedoras, né? Ir lá prestigiar o trabalho das gurias e lembrar que na próxima semana, Dia dos Namorados.
0: Olha aí.
2: Isso aí. Então, existe a opção e a oportunidade de adquirir os presentes pro Dia dos Namorados.
0: Fazer aquela surpresa, né?
2: Exatamente, né? Ontem eu vi uma frase... Que amor é que nem imposto de renda.

0: venda. Deve ser declarado. Então, pessoal, aproveitem a oportunidade da Feira das Empreendedoras.
1: Amor é que nem banco. Tu tem que investir pra te poder retirar.
0: Isso aí, ó, viu? Hoje a gente tá assim, já.
1: Nós estamos todo mundo empolgado.
0: Então, vamos aproveitar a Feira das Empreendedoras pra adquirir um presente diferenciado. Porque isso o presente aí que a gente vai ter é um presente que vocês não vão encontrar em uma loja, né? É sempre algo feito com exclusividade.
1: Fala com as meninas lá. Eu vou dar uma dica pra você, marido que tá nos ouvindo, você, namorado. Ó, tem umas flores lindas que as meninas fazem. Tem vela perfumada, vela aromática. Tem produto de beleza, tem tudo com as meninas. Tem a questão, tem bolsa, tem artesanato, tem tudo pra você fazer um presente especial pra sua namorada. E aquele maridão que tá em casa, né? Nunca se esqueça que a sua esposa é sua eterna namorada. Então, aproveita pra fazer o presente pra ela. Passa lá, então, sexta-feira, Gabi.
0: Sexta-feira.
1: E o legal que eu achei interessante, Gabi, que há pouco tempo atrás tu tinha comentado aqui na rádio que as meninas, tanto da feira quanto das empreendedoras, elas estiveram juntas no mesmo espaço esses tempos. E foi uma troca bem legal, e agora vai acontecer de novo.
0: Vai acontecer de novo, vai ser uma interação bem legal, né? Porque é um momento de troca, de aprendizado, de integração, foi bem bacana e acredito que essa semana vai ser também. Uhum. E aquela outra integração teve chuva, né?
1: Sim.
0: Mas essa vai ser com tempo bom. A gente espera, né?
1: Tempo bom.
0: Eu tava dizendo aqui, só espero que não esteja esse nevoeiro que tá hoje, mas...
1: É, a princípio não, né? Vamos ver.
0: Bom, né? Então,
2: a previsão tá bom.
0: Pro pessoal sair de casa também, é feriadão, né? Pra quem tem feriadão, que tem comércio que não tem, mas pra quem tiver em casa, né? Aproveitar pra ir lá conhecer e prestigiar também os produtos.
1: É, a princípio aqui, Gabi, é o sol com muitas nuvens durante o dia, período de céu nublado, noite com poucas nuvens, ou seja, vai estar limpo.
0: Vai estar limpo, então.
1: Tá limpo.
2: Vai estar bonito.
1: Vai estar bom o tempo também, 21 graus, vai dar pra andar de manga curta, quem gosta, né? Tá aí, então, pra você o convite. Amanhã, né? Da Agroindústria.
0: Amanhã, dia 2, da Agroindústria, às 15 horas. E sexta-feira, a partir das 8 horas, a Feira da Agricultura Familiar. E as empreendedoras, elas chegam um pouquinho mais tarde, 8h30. Então, entre 8 e 8h30, quem quiser prestigiar as duas atividades, né? Pode ir depois das 8h30. Eu sei que existe o pessoal que vai bem cedinho para comprar lá a sua verdura fresquinha. Isso. Às 8 horas, a feira vai estar aberta.
1: Tá aí, então, pra você o convite. As Delícias do Mano ali podia trazer uma amostra pra nós tomar um café, né?
0: Viu, Jardel? Mas eu não quero fazer fofoca, mas eu sei que vai ter degustação.
1: Olha só. Bom, agora vai encher.
2: Coisa boa.
1: Tá aí, então, um grande abraço pras meninas ali, então, que estão fazendo esse grande empreendimento. É importante demais aqui na nossa cidade. E também para as meninas lá da feira, né? Tanto as empreendedoras quanto da Feira da Agricultura Familiar, que estarão sexta-feira. Então, a gente deixa aqui esses primeiros avisos, Gabi, importante demais. Vanessa, da tua parte, o que nós temos para essa semana?
2: Pois é, Jardel. Eu, né, como sou dessa área mais econômica, né? Tenho uns compromissos mais, vamos dizer assim, um pouco mais... Às vezes até é um pouco mais chato de se fazer, né?
1: Mas é importante também,
2: vezes, muito
1: né?
2: importante. Eu falo assim, às vezes é muito bom, né? Os grupos que a Gabi fala, porque faz, né? Porque eu imagino assim, que se pra elas é bom, pra Gabi também, né?
1: Sim.
2: É uma troca muito, muito legal. Assim, eu falo assim, tu vai com as mulheres e eu vou ali pra uma atividade cheia de homens.
1: olha só.
2: Mas é interessante esse meu papel, né? Porque reforça, Jardel, assim, pras mulheres, as meninas novas, né? Que a gente é capaz também,
1: sim,
2: né? De estar em lugares onde, historicamente, é o lugar onde os homens ocupam, né?
1: Perfeito.
2: Agronomia é uma área, infelizmente, que até hoje, querendo ou não, é muito ocupada pelos homens, né? A gente dizia que logo quando surgiu a agronomia era só botina e eram os homens que calçavam só, né?
1: Sim.
2: Agora não, as mulheres também estão calçando as botinas, né? Então é fundamental e é importante até como inspiração para as meninas jovens, né? Que às vezes querem ir para uma área que infelizmente é majoritariamente composta por homens, dizer que não, você é capaz, todas nós somos, né?
1: E é importante ressaltar, não cortando teu assunto,
2: claro que não,
1: Vanessa,
2: uhum,
1: que eu acho, o que eu acho bonito dessa troca, dessa, é as mulheres ganharem seu espaço pela sua competência,
2: isso
1: não
2: aí,
1: por, vamos deixar ela entrar. Não,
2: não
1: todas são capazes de fazer e muitas das vezes, não quero falar alto aqui, né, mas fazem melhor que muito homem.
2: É, isso aí.
1: Então...
2: E aí, dito isso, Hoje eu separo sempre as segundas-feiras para fazer os projetos, né? Elaboração de CAF. Inclusive, já tem o seu Jaci, já está me esperando ali no escritório já para fazer
1: aí,
2: a CAF dele, atualização. Então, hoje é isso, né? E também já estou fazendo as interpretações das análises de solo, né? Chegaram, graças ao meu bom Deus.
1: Que bom, chegou.
2: Então, já estou fazendo esse trabalho também de interpretar as análises, né? E dar continuidade no fechamento do diagnóstico da segunda etapa, né? Porque, infelizmente, a gente precisa esperar essas análises para poder finalizar o diagnóstico e aí iniciar o PI, que é o projeto que a gente diz que é o projeto individual de cada família, né? Então, estamos nessa expectativa, estou fazendo meu papel, né? E amanhã, terça-feira, vai ter uma live que a gente vai tratar sobre o milho 100%, né? Que é um programa muito, muito importante, muito importante aí, né? Para todo mundo. Aí tem a inauguração do Delícias do Mano, né? Que eu vou me fazer presente também.
1: Capaz!
2: Imagina se não!
1: Mas é importante, é importante, né? É importante.
2: Imagina se não. As meninas ali, eu cheguei, elas já estavam nessa luta, né? Eu cheguei aqui entre rios, elas já estavam nessa batalha, que é uma batalha, é uma luta, né?
1: É uma luta.
2: Tu se legalizar hoje em dia e tu permanecer nesse processo. Porque durante o processo, eu sei que tem muitas famílias que devem pensar, ai não, chega, não quero. Mas não, quem vai até o fim vê as vantagens que se tem, né? Também, né? De se legalizar. E não só para elas, como aqui para o município também, né?
1: A gente é cansativo, mas vale a pena.
2: Vale a pena, vale a pena. Então, todo mundo que puder prestigiar lá a agroindústria, essa inauguração, vai ser um momento bem histórico para a família, né? E acredito que para o município também. Quarta-feira, né? Eu vou ter uma capacitação lá no regional, então vou estar me dirigindo para Erechim. Né? E infelizmente, sim, felizmente não. Felizmente, porque trabalhador também precisa descansar,
1: sim,
2: né?
1: Verdade.
2: A gente vai ter um feriadão aí. E sexta-feira, como a Gabi falou, vai ter ali a feira, né? Então todo mundo convidado.
1: Perfeito.
2: Né? Pra estar participando, prestigiando, comprando seu presentinho. Quem é solteira, compre pra si, né? Porque eu falo que eu me namoro.
1: Perfeito. Perfeito.
2: Então eu vou me presentear também.
1: Uma das melhores formas de amor é o amor.
2: Isso,
1: próprio.
2: O alto amor, claro.
1: Olha
2: isso aí.
1: Aí, viu? Como
2: eu
1: a gente
2: amo
1: tá
2: muito.
1: Aí. Como a gente tá,
0: é,
1: né?
0: Aí eu já ia dizer, eu conheço até um óleo essencial, pra quem não tá muito
1: olha
0: se amando,
1: aí.
0: Faltando um amor próprio, pode usar um óleo essencial de gerânio.
2: Tá vendo?
1: Gerânio.
0: Gerânio é um óleo essencial do amor. Tanto do amor pros outros, o amor quanto materno, quanto o amor próprio. Então,
2: isso
0: a gente
2: aí.
0: Tem um óleo que a gente trabalha muito quando a pessoa precisa se amar mais.
2: Isso aí,
1: e é importante
2: viu?
1: A gente falar que, até agora, vamos entrar no assunto pra
0: já
1: gente conversar. Agora,
2: eu sempre
0: já
2: aí, né?
0: Recados, né?
2: Botando sementinhas.
1: A gente Deus. Colocou os recados, agora a gente vai conversar. Eu sei que a Emater, ela vai tratar de campo, vai tratar das pessoas, mas é um assunto que eu acredito que também é tratado dentro da Emater, que é a questão do amor próprio, se valorizar,
2: isso.
1: Se entender, se encontrar muitas das vezes. E agora, pegando a fala da Vanessa, é importante, né?
2: Sim.
1: Pra gente poder amar alguém, pra gente poder amar o que a gente faz, principalmente, a gente precisa se amar.
0: Se amar, né? E se cuidar, né?
1: Se cuidar.
0: Se a gente não se ama,
1: isso.
0: Não se cuida, não se valoriza... O que a gente faz depois, a gente faz pelo outro, mas não faz pela gente, né?
1: Isso
0: então
1: é verdade.
0: A gente precisa primeiro pensar. Não é egoísmo, né?
2: Não,
0: mas
2: é.
0: A gente precisa pensar no autocuidado primeiro. Que já existe uma fala, né? Hoje nós estamos muito nas falas, né?
1: Sim.
0: Que pra cuidar dos outros, a gente precisa primeiro cuidar
1: da gente.
0: A gente precisa estar bem pra cuidar do outro, né?
1: Então, é isso aí. Tem que se cuidar, tem que se valorizar. Né? A gente vem já de uma toada de falando sobre muito essa questão do cuidado da mulher, da criança. Agora nós estamos entrando no mês de junho também. É importante falar das campanhas que a gente vai cuidar dos outros, mas para a gente cuidar dos outros, a gente tem que estar bem, que é a campanha da doação de sangue. Né? Nós estamos entrando no mês de junho. Mês de junho é isso, é doação de sangue. Então, para mim poder ajudar alguém, eu tenho que estar
0: bem.
1: Eu
0: e esse
1: bem.
0: É fisicamente, né?
1: Fisicamente.
0: Que é o melhor exemplo que tem, né? Pra poder
1: isso.
0: Doar, eu tenho que estar bem de saúde, isso. Tenho que estar me cuidando, tenho que atingir todos os patamares lá do exame,
1: sim.
0: Pra poder doar, né? Só que aí a gente vê no físico, né? Mas às vezes no emocional a gente não tem esse nivelamento,
1: exatamente.
0: Né? Essa régua.
2: Esse teste.
0: E assim. Aí às vezes a gente vai só
1: vai
0: se
1: só
0: doando,
1: deixando,
0: né?
1: Só
0: se doando e vai sugando, né? Tu vai perdendo energia como se fosse tu doar um sangue,
1: agora,
0: né? Se deixar o sangue esvair, tu vai só perdendo energia, né?
1: Agora eu vou entrar numa questão da matéria. Vamos lidar com a terra.
2: Uhum.
1: A terra, se tu planta, planta, planta, planta, planta, ela vai dando fruto.
2: Uhum.
1: Mas vai chegar um momento que a terra vai cobrar também. Porque ela precisa ter um momento ali dela, um momento de descanso, um momento de... Até se falava há poucos dias no seminário, tem que ter aquela cobertura para que os nutrientes
0: recuperar.
1: Permaneçam no solo.
0: Isso aí.
1: Olha aí, eu tô
0: tá?
1: Eu vou entrar.
2: Tá muito agrônomo.
1: Tô aprendendo.
2: Não, mas é isso aí. O solo é o maior exemplo, né, que a gente pode dar. sobre o cuidado, né? E o autocuidado. Porque não adianta só tu plantar milho, milho sobre milho, e aí?
1: Daqui a pouco...
2: Né? Não se sustenta, porque o solo tá pegando nutriente, o milho precisa daqueles nutrientes.
1: Sim.
2: Né? Dependendo da soja, a soja já é outros. Por isso que a gente fala da rotação, né?
1: Sim,
2: de
1: sim,
2: cultura,
1: sim.
2: Né? Porque...
1: Até mesmo a rotação, ela vai fazer bem pro próprio solo, né?
2: Pro próprio
1: então,
2: solo, exatamente.
1: É isso que tem que entender, a pessoa tem que entender. Que tem que ter esse autocuidado, assim como a natureza. Uhum. Até eu peguei uma fala esses dias do meu pai, meu avô, né? Que eu chamo de pai. Ele nasceu aqui em Porto Xavier, desceu para Itaqui pelo Rio. Olha só a história dele. E eles se acamparam e criaram a família, praticamente tudo na beira do rio. Ele dizia ali onde tem aquela praça, aquela coisa, tudo era árvore. E para baixo aqui, que nem ele dizia, né? Para baixo aqui também era tudo árvore. Agora ele, depois de um tempo que eu tava lá com ele, ele olhou e disse assim: tu viu como é que a natureza é? Digo, como é que é, pai? Diz ele assim: ali onde tá surgindo aquelas árvores de novo, ali já era mato antes, já tinha plantação, já tinha árvores antes. Por ter muita gente, se cortou e agora a natureza se recuperou. É. Então, esse poder de recuperação que a natureza tem, eu acredito que também tem que ser o nosso, né?
0: Isso.
1: Se reconstruir.
0: A gente só precisa se dar oportunidade e ter um espaço para que isso aconteça, né? Porque ali as árvores só voltaram porque se deixou ali parado, se deu um tempo,
1: sim,
0: né? Se deixou que ela se regenerasse, né? E às vezes o problema é que nós, seres humanos, não temos esse tempo.
2: É. Exatamente.
1: O tempo é o maior inimigo, né?
0: Exatamente.
1: Esse tempo. Tá aí, ó. Nós até conversa filosófica.
2: Nossa,
1: nós estamos
2: entrando, muito
1: viu?
2: Bom.
1: Será que é o mês de junho? Será que é o feriado? Será?
0: Será?
1: Vamos descobrir. Gabi, vamos lá, Gabi. O que é que nós temos também para trazer pro pessoal, né? Nós estamos há poucos dias do inverno. E nós, todas as segundas-feiras aqui, a gente traz algumas dicas. Nós estamos, para ser mais exato, a 20 dias do fim do outono, começo do inverno. E existem alguns cuidados, existem alguns chás, existem alguns óleos, existem algumas coisas que são importantes a gente saber. Vou tirar algumas dúvidas contigo. A Vanessa também pode me ajudar, Vanessa, que agora tu é repórter, tá?
2: Sim,
1: então
2: sim.
1: Me ajuda.
0: Tá bom.
1: O que nós podemos...
0: Se eu souber, eu respondo.
1: Não, mas se tu não souber, eu sei que tu dá um jeito. O que nós podemos trazer para cuidado agora entrando o inverno, Gabi?
0: Tá. Eu vou falar, até tinha anotado aqui para falar de um óleo essencial, que eu gosto muito de falar dos óleos, né? Até porque é a área que eu mais estudo, né?
1: É bom, é bom.
0: Que no inverno a gente sofre muito de congestão nasal, né? O povo tá sempre entupido, sempre ranhento, né? Então, um óleo essencial muito bom pra se usar agora, que é um coringa, assim, e a gente tá sempre com ele lá na Emater, agora é o nosso... Ó, quem entrar na Emater vai sentir o cheiro, que é o óleo de hortelã-pimenta.
1: Olha aí, vou querer.
0: O óleo essencial de hortelã-pimenta, a gente diz que ele é o rei da sinusite, da rinite, e ele serve muito pra descongestionar. Então, as pessoas, quando têm congestão nasal, elas podem fazer uma inalação do óleo que ele abre as vias aéreas, né? Ele dá aquela refrescada das vias aéreas. Então, ele é um óleo muito bom pra fazer esse descongestionamento das vias aéreas superiores, né? Então, ele é um óleo muito bom pra isso. Só ele tem algumas contraindicações, né? Então, criança até 7 anos, a gente não usa. A gente não usa com idosos, a gente não usa com hipertensos e a gente não usa com epiléticos e não usa com gestantes, que são os grupos de risco. Quando a gente fala em grupos de risco, é esses aí, né? O hortelã-pimenta, ele é muito presente no Vick, né? No Vick Vaporub.
1: Ah, sim, sim,
0: né?
1: Sim, perfeito.
0: Só que aí muitas pessoas dizem, eu uso Vick desde pequena na minha criança. Eu digo, sim, tu usa, mas ele pode causar. Não é pra todas as crianças, mas às vezes quando a criança, por exemplo, ela tem asma, qualquer óleo essencial ou qualquer produto mentolado, ele vai fazer com que ela tranca as vias aéreas, ela dá como se fosse um susto e ela tranca e a criança não consegue mais respirar.
1: Dá um efeito rebote, né?
0: Dá um efeito rebote. Então, ele é um óleo muito bom, mas ele tem as suas contraindicações, né? Então, o óleo essencial de hortelã-pimenta não é indicado nesses casos. Mas, para as outras, para a população em geral, que não tem esses problemas, é um óleo muito bom para a gente ter em casa, quando está congestionado, quando está com uma gripe, quando está com sinusite, quando está com rinite alérgica, agora começa daqui a logo... Quando a gente vê, terminou o inverno, né?
1: Eu já tô.
0: Então, já tem rinite alérgica, né?
1: Eu já tô.
0: Já é um óleo que pode usar. Então, ele é um óleo muito bom pra nós usarmos agora no inverno. Tá, Gabi? Mas eu não posso usar. Então, o que que eu posso usar?
1: Sim.
0: Né?
1: Tem outras alternativas?
0: Tem outras alternativas. Então, pra rinite e sinusite, quando a gente fala que tem o óleo que é o rei, a gente tem os príncipes, né?
2: Sim.
0: Então, o príncipe da rinite e da sinusite é o erva baleeira, que eu já falei muitas vezes aqui, sim, né? E que ele é um óleo muito bom, que ele é anti-inflamatório. Então, para esses casos, a gente pode usar, tá? E para descongestionar também, mas ele não é um óleo tão refrescante. Então, ele não faz essa abertura tão rápido. Mas é uma forma de devagarinho ele ir eliminando, limpando, fazendo essa limpeza, né? Como que eu gosto muito de usar para quem tá congestionado e precisa limpar? Para quem é um pouquinho maior, né? Porque com as crianças é meio perigoso. Mas para idosos, para outras pessoas, pode colocar uma bacia que nem se fazia antigamente, porque tem hábitos que a gente fazia que a gente foi perdendo com o passar do tempo, né? Pegar uma bacia de água quente e não fervendo, mas temperatura de chimarrão, né? 70 graus. Coloca 2-3 gotinhas do óleo essencial na bacia, coloca uma toalha em cima da cabeça e faz esse bafo.
1: Sim.
0: Porque com esse aquecimento ele ajuda a limpar melhor,
1: o
0: sabe?
1: Vapor.
0: O vapor. Ele esquenta, ele fluidifica. Ele fluidifica as nossas secreções. Então é algo que a gente pode fazer. E não adianta usar uma vez só. Não adianta, eu usei hoje e não me fez efeito.
1: É um tratamento.
0: É um tratamento. Então, hortelã-pimenta, ele é um óleo assim que tu inalou, tu já sente a diferença. Principalmente quando tu faz uma inalação mais próxima, né? E aí as pessoas dizem, eu gosto muito do hortelã-pimenta porque ele faz efeito, porque eu usei, e o outro não. Não é, que os outros eles têm um tempo de tratamento maior. Ele não é para descongestionar imediatamente, mas você vai fazer um tratamento e tu vai ter essa, vai fazer essa descongestão, né?
1: Ada, deixa eu te fazer uma pergunta. A questão desses óleos essenciais, a gente pode usar naqueles umidificadores, nos vaporizadores?
0: Pode. Eu não gosto muito no inverno do vaporizador de...
1: Ambiente,
0: de fumacinha, que a gente diz, né? Que é ultrassônico, porque por causa da umidade.
1: Sim.
0: Então, em lugares muito úmidos, ele vai umedecer muito o ambiente, né? E aí a gente tem casa que mofa, todas essas questões.
1: Sim.
0: Mas, Jardel,
1: pode.
0: E principalmente com criança, olha só, que é um dos mitos que a gente tem dentro da aromaterapia, principalmente por quem quer vender os difusores bem caros, né? É que aquele difusorzinho de tomada, de cerâmica, faz mal porque ele queima o óleo essencial e ele perde o princípio ativo. Esse é um mito que a gente precisa quebrar. Por quê? Porque um óleo essencial, para ele ser destilado da planta, ele vai atingir a temperatura que a água ferve.
1: 100 graus.
0: 100 graus, né? Então, ele vai sofrer esse processo de destilação nessa temperatura. Depois, ele começa a volatilizar sempre. 40, 45. Que temperatura que esses difusores eles atingem? 45, 50 graus. Então, a gente não perde a molécula. A gente está volatilizando a molécula, que é o que a gente quer. Que ele volatilize. Então, a gente pode usar, sim, sem problema nenhum. Isso é mito. Aquele difusor de 50 reais, ele vai ter efeito também como tem ultrassônico. Qual que é a diferença? Ultrassônico, dependendo do tamanho do difusor, tu consegue colocar mais gotas e aí tu consegue aromatizar um ambiente maior. Mas, por exemplo, para um quarto, difusor...
1: Já ajuda.
0: Né?
1: Já ajuda
0: muito. Um aromatizador daqueles de tomada, ele já é suficiente. Então, a gente pode usar assim, principalmente com crianças, Jardel. Porque,
1: sim,
0: às vezes, com criança pequena, né, até 6, 7 anos, a gente não tem muitas estratégias para usar óleo essencial. Porque, às vezes, é muito estímulo, né? E aí, às vezes, dá esse efeito rebote. Às vezes, a gente quer um óleo calmante e a criança acaba ficando mais agitada.
1: Sim.
0: Por que que isso acontece? Porque é muito estímulo para aquele organismo, né?
1: Sim.
0: Então, o difusor de ambiente, ele tem um estímulo menor. Então, eu gosto muito disso. E outra forma de usar com crianças esses óleos essenciais é fazendo uma diluição em óleo vegetal e usando via tópica. Então, a gente pega, por exemplo, 10 ml de um óleo vegetal puro, tá? Óleo vegetal puro, prensado a frio, não é aquele óleo vegetal que às vezes a gente conhece de girassol e a gente vai ler a composição do óleo lá, tá? Óleo refinado de não sei o que, não sei o que, e o último ingrediente que tem lá embaixo é óleo de girassol.
1: Sim.
0: Quer dizer o quê? Que o que menos tem é óleo de girassol. É assim que a gente olha a composição,
2: sim,
0: de qualquer produto. No rótulo é do maior pro menor. O que tem maior quantidade é o que tá em cima. E o que tem menor quantidade é o que tá embaixo. Então a gente tem que procurar aquele óleo vegetal puro. Pode ser até um azeite de oliva.
1: O óleo de oliva é melhor.
0: É melhor. O óleo de coco que tem na farmácia é melhor, no mercado, né?
2: Uhum.
0: É melhor do que o óleo que tem óleo mineral. Porque o óleo mineral, ele faz uma película na pele e ele não deixa o princípio ativo do óleo essencial penetrar. E a gente quer que ele penetre.
2: Uhum.
0: E a mesma coisa se usar óleo vegetal, óleo essencial puro na pele. Que tem muita gente que diz assim, pra que eu vou diluir? Vou usar puro, que é mais forte a concentração, vai fazer mais efeito. Uma que ele pode queimar a pele, pode trazer prejuízo.
1: Machuca, né?
0: E outra que ele é muito volátil. Quando a gente bota num difusor, ele vai evaporar. Se eu passar puro na pele, uma parte vai ser absorvida e uma parte vai evaporar. Eu vou perder esse óleo essencial. Se eu coloco ele diluído no óleo vegetal, a minha pele vai absorver aos poucos. Então, eu vou ter esse óleo essencial sendo absorvido pro meu organismo por mais tempo. É como se a gente tivesse um... Não quero comparar uma pomada, né?
1: Sim.
0: Ela fica ali na pele e a nossa pele vai absorvendo. A mesma coisa o óleo essencial. Então, diluir o óleo essencial no óleo vegetal numa concentração de 2%. O que é uma concentração de 2%? Para uma colher de óleo de azeite de oliva, por exemplo, a gente coloca 4 gotinhas do óleo essencial e faz uma massagem no peito, nas costas da criança. Ele ajuda muito nessa expectoração. Então, eu posso usar o erva baleira para isso? Posso, que ele é um óleo muito bom. E tem outras opções. Por exemplo, o óleo de copaíba é muito bom para tosse, porque agora é uma época que as crianças têm muita tosse. Lá em casa, o meu pequeno tá com tosse.
1: Sim.
0: Então, o que eu já comecei a usar ontem à noite com ele? Usei o óleo essencial de pinho siberiano, que é um óleo essencial também, que é bom para tosse, mas ele é um óleo essencial seguro para as crianças. E a gente tem o pinheiro silvestre também, que é bom. A gente tem o óleo de cedro atlas, a gente tem o óleo de copaíba, que são bons para tosse. Então, existem vários óleos. A gente não precisa ter uma farmácia com 40 óleos essenciais em casa, né?
1: Mas
0: às vezes eu tenho
1: dois, três
0: que eu sei para que eles servem e o efeito que eles têm, eles vão me ajudar. Então, por exemplo, ontem eu já comecei a usar pinho siberiano no difusor. Hoje à noite eu já vou fazer uma massagem, né? Com o óleo essencial para ajudar a fazer essa expectoração.
1: E importante até, Gabi, falar que é bom ter uma quantidade, como você falou, de 3, 4 óleos ali, até para saber como é que a criança vai reagir, a pessoa vai reagir, porque às vezes não se adapta a um tipo
0: Exato.
1: De óleo, então tem mais opções.
0: Exato, né? E é conhecer o princípio ativo. É que muitas vezes o que acontece... Às vezes as pessoas dizem, não, eu vejo esse óleo aqui que é bom, por exemplo, hortelã-pimenta é bom pra foco e concentração, que eu tava falando dele, mas não falei da parte que ele é muito bom pra foco, concentração,
1: Sim.
0: né? Dor de cabeça, enxaqueca, é um óleo muito bom. Mas eu tenho, por exemplo, o alecrim que tem.
1: Também.
0: Também, faz a mesma coisa. Eu tenho eucalipto glóbulos, que também ele ajuda a abrir as vias aéreas superiores. É um
1: expectorar.
0: Óleo muito bom, expectorar. Mas todos têm as mesmas contraindicações. Mas se eu tenho um, não precisa ter os três.
1: Sim.
0: Se eu tenho um deles, tá bom, né? Então, por exemplo, se eu tenho erva baleira, copaíba e erva baleira são muito similares, né? Claro que na parte emocional, quando a gente trabalha, eles têm suas diferenças. Mas na parte física, os dois são bons pra dor e os dois são bons pra tosse. Então, não precisa ter os dois. Né? Eu posso optar pelo mais barato. Porque copaíba, por exemplo, é R$30.
1: Sim.
0: O vidro, né? De 10 ml. O óleo de erva baleira é 54 de 5
1: sim,
0: ml.
1: Sim,
0: né? Então
1: sim.
0: acaba que o copaíba é mais barato.
2: É.
0: Os dois são brasileiros, né? Porque eu gosto muito do óleo, de valorizar os nossos óleos essenciais brasileiros. Mas eu não preciso ter todos, né? Eu posso ter alguns. Por exemplo, cítrico. Eu tenho laranja doce, que é muito bom para trazer mais alegria, mais descontração. Tem bergamota, tem mandarina verde, tem mandarina vermelha, tem o limão, que todos têm limoneno, né? Claro que existem diferenças nele, mas eu, dependendo para que eu quero, eu posso optar por um, né? Eu posso ter, por exemplo, ou laranja, ou bergamota, ou grapefruit, não precisa ter
1: Sim.
0: todos, né? E eles são bons para fortalecer a imunidade.
1: Até deixa eu te fazer uma pergunta, que é uma questão que eu tenho lá em casa. Em casa eu tenho um limoeiro. Daquele limão, eu não sei como é que é o nome, lá em Itaqui a gente chamava de limão galego, aquele
0: Sim.
1: limão mais diferente, né?
0: Tem o galego, tem o Tahiti e tem o siciliano.
1: É aquele que não tem semente.
0: Tá, é que nenhum dos três tem.
1: Nenhum
0: tá.
1: dos três tem, tá.
0: Uhum.
1: Não, só pra mim.
0: Mas o galego é aquele mais antigo.
1: Não, é um bem, bem verdinho, quase da cor da erva, assim. É
0: tá.
1: o mais. Então deve ser o Tahiti, então. Enfim. A questão que eu até ia te trazer, te perguntar, é essa questão do. Juntando com o óleo. Eu volto e meia, às vezes eu gosto de comer na comida, né? Eu corto ali, vou colocar na comida e cada vez que eu termino de colocar, que eu olho na mão, parece que tem um óleo na mão.
0: É isso aí.
1: Então é
0: o óleo essencial.
1: Dá pra aproveitar dessa casca também.
0: Dá pra aproveitar da casca. O óleo essencial de todos os cítricos ele é extraído da casca por prensagem a frio. É isso aí, a gente apertar, né?
2: Uhum.
0: Então a gente não consegue extrair. Mas, por exemplo, quando eu faço isso, se eu quiser inalar, o que saiu da casca
1: Sim.
0: do limão, tu tá fazendo uma inalação do óleo essencial
1: do
0: limão. Só a gente tem que cuidar porque o limão queima, né?
1: Sim.
0: Então a gente não pode sair no sol com esse limão. A gente não pode dizer, ah, vai, né?
2: Uhum.
0: Mas é uma forma de usar. Ou assim, apertar a casquinha, né?
1: Sim.
0: Apertar a casquinha pra gente sentir o cheiro. A gente tá inalando o óleo essencial do limão.
1: Olha aí, viu? É uma coisa que eu descobri. Esse dia eu tava até conversando com a Juscelia, eu falei, mas esse limão parece que tá super, tu derrubou no azeite, eu disse pra ela, mas não é, é do próprio limão mesmo, então.
0: Isso. E quanto mais verde, né, mais óleo essencial a gente tem de concentrar, mais
1: Olha só.
0: Concentração de óleo essencial na casca.
1: Então, bem legal. E eu descobri uma coisa que eu não sabia. Uhum. Vamos entrar numa outra parte, aproveitar. Tu tem dúvida também, Vanessa? Vai.
2: Não, eu já tô aqui já.
0: A Vanessa já, ela saiu da rádio, ela disse, eu preciso desse óleo de asma baleira pra eu dar.
1: Viu?
0: Ah, daí, inclusive, posso, só vou continuar
1: pode falando sim, das formas. Pode sim, pode sim.
0: Antes da Vanessa...
2: Não, tá tranquilo.
0: Que eu tava falando, né, das formas de uso que a gente tem esse difusor. Aí a gente tem uns inaladores pessoais que a gente tem, é como se fosse... Uns tubinhos, assim, pequenininhos, sim, sabe? Que a gente pode carregar junto. Então, é uma forma de economizar óleo essencial.
1: Sim.
0: Tu coloca ali 10 gotinhas de óleo essencial, vai te durar 30 dias um inalador pessoal. Então, uhum, por exemplo, quem tem rinite alérgico, esses problemas de congestão, não precisa sair com o vidro de óleo essencial junto, né? Coloca no inalador, é uma forma barata da gente usar o óleo essencial, né? E tu abre a tampinha, faz a inalação, depois fecha a tampinha e guarda. E também os colares, os difusores, que são os colares que a gente pode estar usando durante o dia também. É uma forma de usar. A mais barata, que eu digo, a mais econômica, é no inalador. Uhum. Porque aí você coloca e você tem 30 dias de uso do óleo essencial. Então, a gente tem várias formas de usar e a gente só tem que adaptar para o público. Então, tem coisas que as crianças podem usar, tem coisas que as crianças não podem usar, as formas de uso, né? Então, para os pequenos, sempre o melhor é o difusor de tomada e a massagem. Mas para os adultos, a massagem também é muito boa.
1: Tá aí. Gabi, deixa eu te fazer uma pergunta, que aí é coisa minha, né? Eu não sou muito do chá. Uhum. E agora, entrando no inverno, muita gente gosta do chá. Até pra não dizer que eu não tomo chá, esse dia eu tomei um chá de erva doce no chimarrão. Uhum. E aí, isso que eu ia te perguntar. Quais tipos de chá que a gente pode reaproveitar ou aproveitar eles no chimarrão pra quem não gosta de tomar só aquele chazinho, né? Mas pode tomar no chimarrão.
0: Então,
1: vamos lá.
0: O chá do chimarrão, na verdade, quando a gente usa chá no chimarrão, ele não tem objetivo terapêutico.
1: Sim.
0: O chá do chimarrão, ele serve pra dar aroma e pra dar sabor. Por quê? Se tu pensar comigo.
1: Vamos lá.
0: Quando nós fizemos um chá, qual que é a nossa indicação? É pegar uma colher de planta verde ou meia colher de planta seca pra 200 ml de água. Coloca na xícara, coloca a água quente em cima, fecha a xícara, deixa de 5 a 10 minutos pra depois a gente fazer a ingestão. Quando a gente tem no chimarrão, a gente coloca... Uma colherinha de chá da planta. E ela não fica em contato com a água direto por esse tempo que a gente precisa. Então, a gente vai absorver um pouco do princípio ativo? Vai. Mas não a quantidade necessária para a gente fazer um tratamento de saúde.
1: Entendi. Então, não adianta tentar substituir. Tem que tomar um chá.
0: Não, tem que tomar chá. Adoça com mel. Não, se isso, é ruim de tomar.
1: Isso quer dizer, não é por ser ruim, eu não tenho costume mesmo, tá?
0: É
1: uma coisa minha, é hábito. Eu lembro de um tempo atrás que eu até tomava. Hoje em dia é muito difícil. Aí eu tento disfarçar no chimarrão. Mas
0: não adianta.
1: O é certo um disfarce, é tomar é um chá. Então.
0: Deixa eu dizer que não adianta. Tu tá se iludindo.
1: Tá, então, são algumas dúvidas que a gente vai tirando aqui. Porque
0: mas
1: às vezes,
0: é isso,
1: né?
0: Aí.
1: É importante a gente falar.
0: Existe uma frase que diz assim, que o óbvio também precisa ser dito, né? E essa nem é tão óbvia assim, né? Porque muita gente usa o chá no chimarrão.
1: Sim.
0: Achando que vai ter o princípio ativo, né? Mas o chimarrão...
1: O chimarrão, ele já tem também, né?
0: Ele já tem, principalmente.
1: Olha aí.
2: É, isso aí.
0: Né? Então, o chimarrão, ele tem cafeína.
1: Esse dia eu lembrei. E aí, eu tava aqui pesquisando, que a gente sempre tem nessas questões. Digo assim, eu não vou tomar chimarrão porque eu vou pra academia. Aí, eu fui pesquisar. Diz assim, não, o chimarrão é um ótimo...
0: Pré-treino
1: porque tem cafeína. Tipo, opa!
0: Dá energia.
1: Aí, eu tomo chimarrão de manhã e de tarde agora.
0: Chimarrão dá energia, ele tem cafeína, né? Então, ele é um estimulante. O chimarrão, por si só, ele já é estimulante. E é uma planta que a gente tem o hábito de tomar, né? Então, ele já faz parte do nosso hábito. E ele é muito bom também pra... Bom, colesterol, tem várias coisas que o chimarrão, que a erva mate, ela é boa, né? E aí, sim, como a gente ingere muito chimarrão, a gente acaba ingerindo esse princípio ativo do chimarrão, porque tem bastante quantidade de erva mate, né?
1: Sim.
0: Diferente do chazinho que você coloca ali. Então, a gente acaba tendo essa estimulação da cafeína. E aí, muitas pessoas não tomam de tarde, porque depois não conseguem dormir por causa da cafeína. Mas aí, eu vou te contar uma história, Jardim.
1: Vamos lá.
0: Hoje nós vamos ficar até...
1: Vamos.
2: Falando
0: do chimarrão,
1: né? Essa semana tem feriado, então dá pra gente aproveitar.
0: Eu tava estudando sobre o efeito do café, né?
1: Sim.
0: O café, principalmente pra saúde intestinal. E aí, quando a gente tava fazendo detox, né? Que é muito bom desintoxicar o nosso organismo,
1: sim,
0: duas vezes
1: sim.
0: por ano. Mas isso aí é outro assunto já que a gente pode falar um outro dia. Mas o café, o que que acontece? O nosso organismo, ele libera o hormônio que nos deixa mais ligado, né?
2: Uhum.
0: De manhã cedo. que é para nos dar energia.
1: Perfeito.
0: Né? Então, de manhã cedo, nós já temos uma bomba de energia no nosso organismo, liberado pelo nosso próprio corpo. E aí, se a gente toma café nas primeiras horas do dia, o nosso organismo ele não vai produzir. Porque a gente já está tendo essa dosagem de cafeína que vai produzir esse hormônio de manhã cedo. E aí, o que acontece? Quando a gente para de tomar o chimarrão ou o café, lá de tarde, o nosso organismo produz. E aí tem gente que não dorme. Então, às vezes, não é só não tomar o chimarrão de tarde. Às vezes, é quando toma muito cedo. Que é a hora que o nosso corpo estaria produzindo hormônio e ele não produz porque a gente está colocando artificialmente, né, a cafeína dentro do nosso corpo que vai produzir esse hormônio. Então, às vezes, não é também só o chimarrão lá no fim da tarde ou o café no fim da tarde. Às vezes, é lá de manhã.
1: E aí, eu te pergunto, vem aquela questão... Tem muita gente que está nos ouvindo que tem aquela questão. Há um tempo atrás tinha essa questão, hoje em dia tá mais tranquilo. Mas tem gente que diz assim, eu não tomei chimarrão hoje, tô com dor de cabeça.
0: Ah, mas isso aí é...
1: Tem ligação?
0: Tem ligação com o nosso hábito, né, gente? Hábito. Porque o chimarrão, ele vicia, né? Porque é que nem café.
1: Sim,
0: quem toma café e não... E fica um dia e sem tomar café, o organismo sente falta por causa disso, né? Porque ele tá adaptado a receber essa cafeína diariamente. Então, não tomou café... Tem dor de cabeça, eu digo que a gente vai chegando aos 40, é isso aí, né? Não toma chimarrão, depois já tem dor de cabeça, porque não tomou chimarrão durante o dia. Mas é isso aí, a necessidade de cafeína que o nosso organismo tem.
1: Então, cria uma dependência,
0: na verdade. Cria uma dependência.
1: Pra ver, tá aí, então, uma das explicações que também é importante a gente falar. E bom, tu falou da questão da idade, eu não tô nem falando citando idade, mas nós jovens dos anos 2026... Nós, querendo ou não, nós vamos criando alguns hábitos, né? E pra gente perder esses hábitos são... Eu olhava um tempo atrás e assim, da onde que eu vou tomar chimarrão o dia inteiro que meu pai? Eu tô igual, tomo chimarrão...
0: Por isso que eu digo, quando a gente vai chegando perto dos 40, é assim.
2: É verdade.
0: Não julgue, né?
1: Porque... Não julgue.
0: Um dia você será julgada.
1: Deixa eu botar agora a Vanessa na conversa. Eu vou te apertar, Deus. Vanessa. Eu vou te apertar. Vanessa... Como tu vem de fora, e aí eu vou te perguntar das ervas que tu tem lá, na tua terra natal. Porque pra nós, pra mim, muitas vezes, às vezes eu tô sempre olhando vídeo de alguma coisa. Agora esse dia eu tava olhando um vídeo de um pessoal que foi pra Angola e coisa lá. E tem outras culturas que aqui nós não temos. E aí vamos entrar na tua questão. Lá também vocês têm outras culturas lá que aqui no Rio Grande do Sul não tem. Essa questão de chá, esse dia tu falou que, da questão da garganta, né, pra curar. Sim. Então, quais as ervas que mais se usa, vamos dizer assim, lá? É no Pará, né?
2: É, no Pará. Pois é, aqui eu conheço dos óleos principais, essenciais, que a gente sempre usa e todo paraense tem, é a andiroba, né? E a
0: óleo vegetal.
2: Óleo vegetal, a andiroba e a cupaíba, no caso, que cupaíba chega a ser óleo essencial, né?
1: Sim.
2: É o que a gente mais utiliza, assim. É todo para... Inclusive, eu tenho andiroba ainda em casa,
1: olha,
2: né?
1: Só.
2: Porque é um hábito já, como a gente fala, né? A criança fica gripada, a gente sempre faz essa massagem. E aí, a gente sempre mistura, né? Aí, a gente faz uma mistureba que eu não sei se tá certo fazer, né?
1: Mas
2: é assim que a gente sempre faz. A gente pega ou a andiroba... A cupaíba, um pinguinho também. E geralmente a gente pega um pouco do Vick, até o Vick.
1: Assim. Ah, o próprio Vick.
2: E aí mistura na mão, faz uma...
1: Tipo um emplasto?
2: Pra esquentar um pouco,
1: sim.
2: Mas na mão mesmo.
1: Sim.
2: E a gente passa sempre ou na frente ou atrás, né? A gente nunca passa nos dois.
1: Sim.
2: Daí a gente passa, faz uma massagem atrás da costa da criança e a gente faz a palminha pra sugar. Tipo, hoje eu entendo pra sugar, né?
1: Sim, sim.
2: E assim, eu fui criada assim com a minha mãe e é o que a gente faz muito lá. Quando chega, né? Usa muito a andiroba e a cupaíba. E o mel, né? Também.
1: O mel
2: quando a gente
1: usado,
2: vai fazer o xarope, né? Daí é...
1: Até por questão de clima, né? O clima lá é bem diferente daqui.
2: Sim, isso aí. Daí a gente não tem muito esse hábito da inalação por aparelhozinho. Sim. É mais assim mesmo, né? E o xarope que eu falei, do curar a garganta, que é daquele jeito. E a mistureba do... Coloca cebola, alho.
1: Faz os chás.
2: Não se tem... É assim, o andiroba, né? Principalmente.
0: Lá não tem muita doença respiratória que nem a gente tem aqui por causa do frio, né?
2: Isso, não se tem muito, assim.
0: Não é que eu tô falando que o frio que dá... Mas a gente sabe que os ambientes fechados,
1: sim,
0: né?
1: Sim.
2: É mais propício, né? Lá não, já é mais úmido, né? Como eu digo, a gente lá sempre chove, né? Então não se tem muito esse problema, assim.
1: A questão climática lá então é diferente. Ou seja, aqui a gente tem muito essa questão do frio de um ambiente fechado. Uhum. Lá já não é tão ambiente fechado, mas tem alguns problemas também com relação a essa umidade, alguma coisa assim, ou é.
2: Olha, como é quente também, sim, quente e úmido, não se tem, né? Porque ao mesmo tempo que é úmido, é muito quente.
1: Sim.
2: Eu não sei nem como te explicar, assim, né? A gente tem esse período, a gente sofre muito com virose lá.
1: Sim,
2: né?
1: Sim, sim.
2: Com as viroses que surgem. Isso aí é inevitável. Aí, se tu for ver, basicamente é a virose.
1: Sim.
2: Mas por conta do clima, é mais que tem a genética mesmo, que já tem sinusite.
1: Sim,
2: rinite,
1: já vem, né?
2: Mas não se adquire. A minha filha, ela começou até aqui. Problema de rinite, de sinusite. É, foi aqui, quando sim, ela chegou aqui, né? Quando era bebê, nem gripada ela ficava.
1: Olha só.
2: Né? Ou seja, ela não pegou vírus. Né? Então, ela não chegou a adquirir o vírus. Aí, quando ela chegou aqui, ela começou a ter problema de virose, também a questão da garganta, muito mais. A sinusite, a rinite. Problemas alérgicos que ela não tinha, ela começou a ter. Então, é realmente essa troca de ambiente é que favorece, né? Muito mais. Eu já não tive muito, porque eu já tenho.
1: Já
2: fui criada,
1: uma imunidade,
2: né?
1: Mais,
2: é,
1: né?
2: A minha imunidade de lá. Eu fui criada lá e não tive muito esse problema aqui. Não tenho, né?
1: Sim,
2: mas
1: sim,
2: a minha filha já sofre.
1: Sim,
2: né?
1: Sim,
2: te ver.
1: Sim. Então agora acabei descobrindo que o meu problema não é eu, é que eu nasci no lugar errado.
2: É isso. Exatamente.
1: Não, e vamos lá, agora aproveitando essa fala da Vanessa, o Brasil ele é muito grande, né?
2: É demais.
1: O Rio Grande do Sul ele é tão diferente do, acredito, do resto do Brasil, não estou dizendo o resto de uma forma pejorativa, mas das
2: sim,
1: demais partes
2: sim,
1: do Brasil, porque tem a questão dos meridianos, tem a questão da linha do Equador, enfim, uhum, e... Parece bobagem, mas muda muito, né?
2: Muda.
1: Muda muito. Muda. Enquanto nós estamos aqui, agora entrando, né, época de muito frio e chuva, tem lugares aí pra cima que 20 graus é frio.
0: É, estando casaco.
1: Tendo, cara. E nós aqui, às vezes, 3, 4 graus, e a gente vê, tu deve sentir muito isso, né?
2: Sim.
1: Existe frio que tu nunca deve ter sentido, que tu começou a sentir aqui no sul.
2: Só aqui. Nunca, lá tu não vê, tu não enxerga, a gente até brinca, né? Quando começa a chover, o paraense tira sua blusinha, né? Sua camisa
1: de
2: longa, manga longa, mas é daquelas fininhas,
1: sim, assim,
2: não
1: sim,
2: chega
1: sim,
2: nem perto esses casacão aqui. Mas a gente se acha já,
1: sim,
2: né? Se acha que tá em outro
0: todo
2: lugar.
0: País, tá na Europa.
1: tá na Europa.
2: Os 20 grauzinhos aí, que acho que até mais, não chega nem a isso. Mas é isso, né? A gente brinca, mas é muito diferente mesmo, né?
1: Sim.
2: E assim, por isso que eu falo assim, eu fiz a geografia porque eu tinha feito agronomia, né? Mas ainda me faltava alguma coisa, sabe? E aí a geografia me deu essa visão ampla, né? Do que é o Brasil, do que é o mundo, né? O quanto que ele é gigante, complexo e às vezes a gente se limita tanto com nossos egos fracos, né? Mas somos um grãozinho, como diz, né? Já estamos falando muitos clichês, mas é isso, né?
1: Mas é verdade.
2: Um grãozinho pequeno, né? Diante de tanto desse universo inteiro,
1: e,
2: assim.
1: E eu acredito que o que é bonito é isso, é essa diversidade que nós temos,
2: isso,
1: né? Nós temos aqui no Rio Grande do Sul uma fauna muito bonita, muito grande. O bioma pampa em si é lindo,
2: lindo,
1: né?
2: Maravilhoso.
1: Mas nós temos também uma Mata Atlântica, nós temos uma mata mais fechada, uma mais
2: densa
1: no mesmo país,
2: é,
1: né? Coisa que a gente não vai ver em outro lugar.
2: Sim.
1: Então, por isso que eu acredito que o Brasil ele é uma terra abençoada por causa disso,
2: então,
1: né? E aqui a gente pode dizer isso também, não porque a gente tá jogando confete pra cima, mas aqui entre Rios do Sul mesmo, nós temos um lago, nós temos uma mata bonita, nós temos tudo aqui na nossa cidade também.
2: Somos muito abençoados. Ontem, inclusive, eu tava ajudando o filho de uma colega da Andréia, lá de Benjamim, que ele precisava fazer uma atividade sobre os migrantes, né? Daí ela falou, meu Deus, eu conheço a Vanessa.
1: Sim.
2: E aí eu fiquei bem legal, achei bem legal, né? Me senti lisonjeada por estar ajudando ele. E aí uma das perguntas ele fazia sobre isso, né? De que eu achava que era em comum da cidade que eu vim, da cidade que eu estou. Daí lembrei dos rios, primeira coisa.
1: Primeira coisa, rios.
2: Rios, lagos, né? Então, entre Rios do Sul me faz lembrar o meu Pará, a Amazônia, justamente por isso, né? Então, de alguma forma, através das águas doces, eu me sinto em casa, né?
1: Sim.
2: Eu sempre falo isso, né? Porque a gente... Eu também sempre falo pro pessoal, até lá, os meus atendidos, que a gente não nasceu uma árvore, né?
1: Sim.
2: Que fica ali aquela raiz naquele lugar. Não, Deus nos proporcionou pernas, né?
1: Poder andar, né?
2: Pra poder andar. Então, pra que nascer e morrer, sendo que a gente tem um Brasil inteiro, né? Que a gente pode desfrutar, né? Claro que eu sinto falta, sinto, né? A questão dos costumes e tudo. Mas a gente não tá limitado. Hoje em dia tem avião, tem tudo, transporte, né? Tem, então, a gente não pode se limitar só no lugar porque acha.
0: Desculpa, você não, cortava. Não, é que eu só ia fazer uma graça agora. Que eu falei pra Vanessa esses dias, eu disse pra ela, saia de carro, né?
1: Sim.
0: E ela disse, ah, não, mas se a gente for bem pegadinho, em 5 diazinhos a gente chega lá e diz, é? Assim, ó, tipo, assim, 5 diazinhos, como se fosse, tipo, daquele assim. Ah, 5 dias.
1: Vamos de carro, é pertinho, 5 dias.
2: Aí ela perguntou, quantos dias? Eu falei, 5 dias. Ela, meu Deus, mas tu acha pouco?
1: Eu levei 2 pra ir de carro a São Paulo e já achei um cúmulo.
0: Mas o jeito que ela falou assim, tipo, não, 5 dias.
2: Mas é isso, vai muito de pessoa a pessoa, né? Eu gosto de olhar as paisagens, de olhar os biomas, as diferenças dos biomas quando a gente tá atravessando. Se tu vai de avião, tu não vê isso.
1: Não vê, não vê.
2: Tu
1: é
2: sai daqui...
1: Rápido.
2: E chega lá, já tá lá, né? Aí eu dou essas propostas, assim, loucas, às vezes até pra Salete aí. Vamos, Salete!
1: Eu vou dizer pra ti, até conversar pra vocês aqui, a gente tá aproveitando, né, o nosso espaço. Eu e a Jussiele, nós sempre tivemos um sonho. E ontem, agora, esses dias, nós estávamos conversando sobre a nossa história. Desde que nós casamos, nós fomos sempre muito aventureiros.
2: Uhum.
1: Né? Então, nós somos, saímos de Itaqui, fomos pra Santa Cruz sem conhecer. Voltamos pra Itaqui, viemos pra Entre Rios sem conhecer. Eu viajei, vamos dizer assim, praticamente quase todo o estado do Rio Grande do Sul também, muitas vezes sem conhecer, fui aprendendo. E um sonho que a gente tem, não sei se Deus vai nos permitir, espero que sim, é de nós ter um home.
0: Ah,
1: né?
0: Sim.
1: Um home pra gente poder viajar. Ela sempre diz assim, eu queria poder sair sem destino e aproveitar. E eu acredito que entra muito no que a Vanessa falou, da gente, é 5 dias, sim, 5 dias, mas pode se tornar 10. De tu indo daqui no Paraná. Tu para no Paraná, vê coisas do Paraná.
0: Isso. Fazendo turismo.
1: Vai isso. Fazendo turismo.
2: Isso. Aí eu penso isso.
1: Eu acho que aí é outra questão, né?
0: É diferente.
2: É, isso aí. Eu já esquematizar os hotéis onde vai parar, né? Tomar um cafezinho da manhã de um hotel, né? Sem precisar fazer.
1: Bom. Eu, se
2: não,
1: eu pudesse...
2: Eu penso assim também, sabe? Mas quem sabe um dia eu consigo uma Kombi. E aí já... Mas, porque pra mim
0: ela
2: é
0: vai
2: assim.
0: Em 10.
2: É, já puxa uns 10 daqui de Entre Rios pra ir todo mundo conhecer o Pará.
1: Eu sou o segundo, então pode me chamar que eu vou.
2: É isso aí, vamos
1: lá. E é um sonho que eu tenho de conhecer o Pará, tá? Tem muita gente, muito conhecido, tive, até com relação à questão da igreja, né? Tem muita gente do Pará que eu conheci e eu tenho um sonho mesmo de ir lá conhecer, saber da cultura, por isso que eu pergunto.
2: Vamos lá, já fazemos um documentário lá, né?
1: Show de bola. Olha, atenção, direção da rádio aí, olha.
2: Eu desejo
0: a proposta.
1: Tem uma possibilidade aí, ó.
2: Dezembro tô indo, quem quiser, façam suas inscrições.
1: Falta só a Kombi. Turismo.
0: Falta só a Kombi.
2: Bote a Kombi que a gente vai, né?
1: Tá aí.
2: Isso aí. Não, mas é muito bom, assim, eu gosto de conhecer, eu sempre fui muito de explorar também, né?
1: E é
2: muito bom. E, eu não, e assim, às vezes as pessoas falam, mas meu Deus, ela não tem família. Não, muito pelo contrário, eu sou muito família.
1: Sim.
2: Eu sou muito amorzinho com família, o cuidado com mãe. Só que eu também gosto, né, de conhecer o mundo, gosto de sair, de me permitir, né, de viver coisas novas, sabe? A mamãe sempre soube disso, que eu não gosto de água parada, que eu não sou mosquito da dengue, né? Quando as coisas estão muito paradas na minha vida, eu falo, eu preciso mudar.
1: Preciso de alguma coisa pra...
2: Isso, eu preciso mudar, porque se não tá dando, eu tô fazendo isso, não tá dando certo, não tô feliz, então eu sou bem assim, desafio.
1: Perfeito.
2: Eu vou com medo. O novo, pra mim, me dá medo, mas eu vou.
1: Será que é dos nascimentos isso? Olha.
2: Eu acho que é, ó. Eu acho que é, porque a família Nascimento sempre foi assim, né? Minha mãe, por exemplo, ela fala de mim que ela sempre me elogia, dizendo assim, nossa, eu nunca teria essa coragem que tu tem de ter saído com a tua filha de 2 aninhos aqui do estado.
1: Complicado, né?
2: Só que assim, eu olho pra história dela, ela saiu do Maranhão também com 18 anos, muito nova pra tentar a vida melhor.
1: Não
2: do
1: foi
2: Pará,
1: muito diferente, né?
2: Então
1: né?
2: Não foi muito diferente. O que muda é que eu tava com uma criança aqui, realmente,
1: sim,
2: né?
1: Sim.
2: A responsabilidade é maior, a carga é maior e tudo mais. Mas eu falo, puxei de ti, mulher! Se eu tenho essa coragem hoje, eu puxei muito de ti, assim, né? Então, eu sou muito grata pela família que eu venho. Amo, vou retornar, mas eles já estão cientes que voltar...
0: Ela que vai trazer eles.
2: É, eu que vou trazer eles. Eu falei, ó, depois da velhice, quem manda é as filhas, viu? Ela, olha, eu ainda consigo te bater. Eu falei,
1: ai, toma, aí não dá pra enfrentar,
2: não dá,
1: né?
2: Não dá. Mas a gente brinca, mas é bem isso, né? Eu acho que a gente tem que buscar sempre o que é melhor pra gente. Independente se é um lugar novo, se é um lugar distante, se é fora do Brasil, em outro
1: sim.
2: país. aonde é melhor pra gente, a gente tem que caminhar, sabe? Acho que parado a gente não pode ficar, pra ficar se lamentando, adquirindo doença, que a gente fala muito isso lá no escritório, né? Ah, fica adquirindo doença, e é quando a gente vê, é pelo ambiente que tu tá.
1: Sim,
2: né?
1: Sim,
2: é o ambiente que
1: sim.
2: tu tá vivendo, que não tá mais agradável, e às vezes a gente tem medo do novo e não sai daquilo, né? Então, o conselho que eu dou para minha filha, para as pessoas, eu sou professora também, para meus alunos, é sempre isso, sabe? Se não tá bom, se retire.
1: Procure um lugar melhor.
2: Todo mundo tem capacidade. Todo Sim. mundo tem o polegar opositor. Pode pegar, né? Assim, a maioria, né? Claro que tem a gente que tem... Mas todo mundo nasceu com as possibilidades iguais, né? Homens, mulheres, claro que tem uma sociedade que a gente tem que encarar que tem desigualdade, né? E isso eu tenho que pontuar porque eu sou uma mulher, sou negra, né? Sou mãe solo. Então, tem os preconceitos, né? Que a própria sociedade coloca, mas eu nunca deixo que eles se sobreponham à minha coragem, à minha força de vontade de viver uma vida melhor, um bem-estar melhor para mim, para minha filha, né? O bem viver, que é o que eu busco, né? Que a gente busca. Então, nada disso eu faço com que me pare, né? Seja motivo para que eu pare de buscar os meus sonhos, assim. E eu sou muito sonhadora. Eu acho que a Gabi já percebeu.
1: E
2: eu
1: é
2: gosto
1: bom.
2: De sonhar, eu gosto de, sabe, de inventar coisa, da gente sempre tentar melhorar. Seja aqui nesse município, mas se eu tivesse em Ananindeua, eu também estaria. Em Erechim, eu inclusive fiz um espaço cultural onde eu conectei o Pará e o Rio Grande do Sul, né? Pará, Norte e Sul. É um espaço de cultura onde eu apresentei o carimbola pra galera de Erechim.
1: Legal,
2: né?
1: Legal.
2: Quem pôde participar sabe que foi o Espaço Casa Norte. Então, eu sempre busco proporcionar isso, né? Trouxe o tacacá pro pessoal experimentar, né?
1: Eu
2: um dia,
1: tomar.
2: Em dezembro, vocês me aguardem lá na prefeitura. Vou fazer uma fila pra pessoal provar o tacacá.
1: Vamos.
0: Janeiro, no caso.
2: É, em janeiro quando eu volto. É verdade.
1: Vamos fazer uma feira?
2: Vamos, daí eu trago, né?
1: Vamos fazer uma feira de exposição, né? Traz a...
0: E uma dela vai ter que ir com a Kombi.
1: Não, mas aí a gente dá um jeito.
0: De avião não vai dar certo.
1: Ah, verdade.
2: Vai ter que botar essa Kombi aí, viu, gente? Quem tá me ouvindo tem Kombi.
0: Tem até dezembro aí.
2: Tem até dezembro. Não, tem que ser antes que eu quero comprar passagem. Se não, né?
1: Sim.
0: Verdade.
2: Até junho aí, viu? Quem tiver Kombi pode mandar.
1: Entre em contato. Bom, Gabi, quero te agradecer. Passa a agenda para nós mais uma vez, né? Desses poucos dias que tem aí
2: Sim.
1: de trabalho. Passa para nós de novo. A Vanessa também passa. Quero agradecer mais uma vez vocês, porque eu gosto dessa nossa conversa, dessa troca, porque a gente aprende muita coisa, a gente ouve muita coisa, a gente dá risada, né? E hoje em dia tá difícil as pessoas darem um sorriso e é importante sorrir.
2: É isso aí.
1: Né? É, esse dia eu tava dizendo que o sorriso ele é uma academia, porque é tanto músculo, tanta coisa que é movida através de um sorriso e principalmente o bem-estar, né?
0: É isso aí.
1: Então vamos lá, Gabi, passa pra nós então a agenda da tua semana, o que tu tem pra fazer e já convidando o pessoal pra os
0: Vou
1: dois...
0: Vou convidar pros eventos então, porque essa semana como a gente não tem agenda de grupos,
1: perfeito.
0: Então amanhã a gente tem a inauguração, né, da Agroindústria Delícias Humanas, às 15 horas, aqui em frente ao ambulatório, que é onde ela se localiza. Então, todos estão convidados para participar. E na sexta-feira, então, nós temos a Feira da Agricultura Familiar, junto com a Feira das Mulheres Empreendedoras, né? Do empreendedorismo feminino, lá no espaço da feira, a partir das 8 horas, 8 e meia da manhã, a gente vai estar organizado lá.
2: Isso aí.
1: Tá aí. Então, tu, Vanessa, também traz a tua agenda.
2: Isso. Hoje eu vou fazer a SCAF, atualização, né? Vou continuar com o processo ali de interpretação do solo, com o diagnóstico do Terra Forte, né? Que a gente sabe que as famílias estão nessa expectativa, né?
1: Sim.
2: Aí, amanhã, terei a live do Milho 100%. Daqui a pouco devo ter novidades depois, né? Bora ver amanhã nessa live. Aí, vou pra inauguração, degustar, prestigiar a família, né?
1: Sim.
2: E quarta-feira é essa capacitação lá em Erechim. Então, quem quiser fazer café, essas coisas, tem que me procurar hoje. No máximo amanhã, de manhã, porque amanhã quarta-feira...
0: Amanhã de manhã não, também, porque tu vai estar na live.
2: Que eu vou estar na live ali, 9 horas. Mas se chegar cedinho, eu posso
1: dizer
2: que
1: eu
2: consiga, né? Mas, e quarta-feira eu não vou estar aqui, né? Vou estar em Erechim, então quem quiser me procurar hoje para fazer café, eu estarei no escritório. Né? E quinta e sexta, um bom feriado para todo mundo. Sexta-feira vamos comprar os presentes do Dia dos Namorados, tá? Eu vou comprar o meu, que é para mim mesmo, né? E é isso, gente.
1: Tá
2: muito
1: certo.
2: Obrigado, Jardel, por
1: eu
2: esse espaço mais uma vez. Né? Agradeço a todos os ouvintes da rádio. Né? Vai desculpando qualquer coisa, a gente adora brincar, é isso mesmo. Porque
1: é assim
2: eu falo,
1: mesmo.
2: Ainda, apesar de... Eu prefiro sorrir, né?
1: Claro.
2: Apesar de eu continuo sorrindo.
1: E olha só, eu tava olhando aqui agora pra vocês como as coisas se encaixam. Hoje é o dia da imprensa. Então, né, me incluo nesse dia.
2: Olha, mas aí, também, parabéns, né?
1: Mas também,
2: rádio. Isso aí.
1: Mas também é a semana do meio ambiente.
0: Ah, é verdade.
1: Olha
0: é
1: só, verdade. Como uma coisa liga na outra e o momento é matéria liga as duas.
2: É, isso aí. Comunicação e ambiente sempre juntos.
1: Sempre juntos. Meninas, muito obrigado mais uma vez. Né? Eu agradeço vocês por estarem comigo aqui nas manhãs de segunda-feira e todas as segundas-feiras. Né? Só quando não tem, tem algum feriado aí a gente joga para um outro dia, mas esse momento em matéria já virou tradicional aqui na nossa programação. O pessoal que está conosco, agradecendo a você que está na live, aquele abraço mais que especial, a Clenice Silva, bom dia, Entre Rios do Sul. Abençoada semana para todos nós. Também a Giovana Pelin, conhece?
0: Aham.
1: Uhum. Bom dia, bom dia. Um grande abraço e a todos vocês que estão conosco, a dona Vera Lúcia Azevedo, o Neide Bortolini, a Cris Saúgo, Adélio Ferrari, Odete Nodari, Clenir Silva, enfim, a todos que estão conosco.
0: A Giovana, inclusive, eu falei com ela antes, ela mandou mensagem, disse pra ela, tô na rádio, ó, ela tá ouvindo, tá, tá então ouvindo. Um abraço pra minha irmã aí que tá ouvindo nosso na rádio.
1: Tá aí. Nós vamos fazer uma rápida pausa, gente, aqui, né, na nossa programação, depois a gente volta já com o encerramento do nosso programa dessa segunda-feira, agradecendo sempre a sua audiência, a cada um que está aqui conosco na nossa manhã da 104.9. E lembrando sempre, gente, abra um sorriso, seu sorriso muda o dia de alguém.
0: Isso aí.
1: Viu? Vanessa, você tá feliz?

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0: 5 minutos para as 10 horas da manhã. Agradeço a cada um de vocês que esteve conosco aqui na nossa manhã, já chegando ao finalzinho do nosso programa, agradecendo sempre a você, né, que está ligadinho conosco. Essa manhã agradável de conversa, bastante troca de informações, notícias. As mais de 380 pessoas que estiveram conosco, estão conosco aqui na nossa manhã, aquele abraço mais que especial. Um grande abraço, Giovana Pelim, Clenir Silva. Um grande abraço, Cláudio Sandro, Odete Nodari, Rodrigo Giovanni, Iracema Deotti, vereador Darlan Santa Catarina, Sueli Confortinho, Rosalina Gigolete, Dona Ramona Nascimento, seu Paulista, Dona Inês, Cleci Silva, Rosane Carron, a Dona Patroa, um grande abraço, e a Dona Marinês Martinelli, aquele abraço mais especial, Dona Tere Veloso, Dona Vera Lúcia Azevedo, Neide Bortolini, Cris Saúgo, o Adélio, um grande abraço, muito obrigado. A Dona Ana Maria Zanella, um grande abraço, muito obrigado a todos vocês que estiveram conosco aqui na nossa manhã da 104.9, começando o mês de junho. Como eu digo para você, né, um segundo passo, segunda etapa do ano de 2026, agora nos encaminhamos para a segunda parte do ano, né, e que você possa realizar todos os seus sonhos, que esse mês de junho, não só por ser o mês dos namorados, mas que muito amor, muita paz, muita saúde, prosperidade para você venha até a sua casa, a sua vida. E assim nós encerramos o programa de hoje. Eu deixo meu abraço para você. Vem chegando aí para você o show de bandas aqui na nossa manhã da 104.9. Um grande abraço. Até lá.
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1: Ah, meu amigo.
2: Parou, segurou. 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
3: Tem.
2: E tá gelada?
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0: Bom dia, muito bom dia, meus amados e queridos ouvintes. Está começando mais um programa Show de Bandas na manhã desta segunda-feira, dia 1/6. Agora são 10h14, e desde já convido você que queira participar que entre em contato conosco pelo telefone 999-06-1234.
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0: E para iniciar a nossa programação, seguimos com as músicas Pra Que Te Quero Coração, Banda Brilha Som e Apartamento 104.
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10h23, e seguimos com o nosso horóscopo do dia. Signo de Áries. Trabalho, contando uma baita energia e otimismo. Pode sentir vontade de sair da rotina e explorar novas possibilidades. Tem chances de crescer ou considerar sair da sua cidade. Família. Mercúrio em Câncer deixa seu signo mais receptivo e sensível. Pode se reencontrar com parentes distantes e ter conversas emotivas em casa. Amor. Se está na pista, troca de mensagens pode resultar em flertes sem pressão. Sorte do dia, números 9, 10 e 18. Cor para o dia, vermelho.

Signo de touro. Trabalho. Sua simpatia promete dar as caras e estimular conversas, acordos e trocas com colegas, clientes e chefes. Ótimo dia para investir. Dinheiro. Bora glorificar de pé, pois tem chances de receber uma ajuda financeira inesperada. Amor. O desejo de viver uma conexão mais intensa deve vir forte. Você tem tudo para curtir momentos pra lá de quente a dois. Sorte do dia número 18, 9 e 2. Cor para o dia, branco.

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Senhoras e senhores, eu, Altair Lanzarino, embaixador do Bailão, tenho o orgulho de trazer para vocês o DNA do Bailão, banda destaque nacional e o sucesso Pancadas de Choro. Curte aí.

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10h50 e seguimos com o nosso horóscopo. Signo de Gêmeos. Trabalho. Trocas, alianças e trabalhos em equipe prometem fluir melhor. Com sua lábia ativada, conversas tendem a abrir portas importantes. Dinheiro. Com Mercúrio entrando na Casa da Fortuna pela manhã, você deve pensar mais em segurança e estabilidade financeira. De quebra, pode contar com fortes instintos a tomar decisões certas. Amor. Durante o dia, o diálogo promete correr com leveza. Já à noite, a lua capricorniana traz mais cautela, mas tem tudo para fortalecer a intimidade a dois. Sorte do dia números 42, 8 e 15. Cor para o dia, marrom.

0: signo de câncer, trabalho. Além de contar com muita imaginação e otimismo, tudo indica que vai ter mais confiança para mostrar suas ideias. Família, você tende a se expressar com sensibilidade e consciência, mas seu lado dramático vem com tudo para provocar chororôs. Saúde e bem-estar, momentos de cuidar da mente e do corpo de maneira integrada. Amor, com maior leveza sobre o que sente e deseja, pode se abrir com quem ama. Boas chances de engatar um romance mais sério à noite. Sorte do dia números 11, 20 e 25. Cor para o dia azul.
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0: 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E seguimos com as músicas Já Virou Loucura, banda São Francisco. E Tô Nem Aí, banda Cosmo Express.
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Signo de Leão. Excelente dia para tentar uma fezinha, já que sua sorte está on e pode se dar muito bem. Só cautela para não exagerar nos jogos. Amor. O dia promete paquera e diversão. Você pode se jogar numa aventura amorosa. No romance, a criatividade rola solta. Já à noite, uma vibe mais tímida tende a pintar. Sorte do dia, números 12, 48 e 45. Cor para o dia, amarelo.

signo de Virgem, família. Assuntos familiares e domésticos devem concentrar boa parte de sua atenção. Mas, embora precise ter cautela, pode mostrar menos rigidez. Amizades. Com um tom mais acolhedor e sensível, pode ter conversas sinceras, fortalecer as amizades ou retomar um antigo contato. Sorte. A noite promete ser o período mais favorável para confiar no seu senso prático e estratégico. Pode ter bons resultados. Amor. Com a lua no seu paraíso astral à noite, a paquera pode evoluir para algo mais promissor. Já no romance, momentos de prazer e amadurecimento. Sorte do dia números 25, 7 e 20. Cor para o dia, lilás.

0: E seguimos com as músicas Lado a Lado e Combo de Saudade e Rainha Musical.
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signo de Libra, você deve ter um dia produtivo, além de proativo e comunicativo. Seu signo tende a ser mais simpático e bom ouvinte. Reunião ou entrevista favorecida. Bem-estar. Tudo indica que sua segunda-feira vai ser mais leve e dinâmica. Família. Se precisar ter pulso firme com um familiar, a noite deve ser o melhor período para isso. Amor. Sua bola abre para... promete atrair um flerte. Um lance despretensioso tende a ganhar destaque. Mas à noite o coração pode pedir segurança. Sorte do dia, números 37, 19 e 39. Corpo para o dia, amarelo ou ouro.

Signos de escorpião. Dinheiro pode ser um forte impulso para buscar novas oportunidades de ganhos. Dia de reflexões profundas. Tudo indica que expandir o autoconhecimento vai fazer seu olhinho virar. Mas de paz, de espírito e conforto emocional. Amor. A possessividade tende a ficar off. Beneficiando sua vida amorosa, pode rolar uns pegas com o love. Sorte do dia, números 39, 21 e 55. Cor para o dia, dourado.

Signo de Sagitário. Trabalho. Sua postura confiante, corajosa e dinâmica ganha destaque, podendo te favorecer no serviço ou processo seletivo. Mas o agir com paciência e estratégia deve fazer toda a diferença. Dinheiro. Com seus instintos on, ideia para desenrolar dívidas e identificar boas oportunidades. Só evite tomar decisões no calor do momento. Pode ter mais foco e pé no chão à noite. Amor. Espontâneo e direito, seu signo tem tudo para tomar iniciativa e se dar bem. Aguarde emoções profundas nos momentos íntimos. Sorte do dia números 30, 39 e 21. Cor para o dia, laranja.

0: Signo de Capricórnio. Trabalho. O sucesso deve vir do esforço isolado, mas da sua habilidade de nutrir conexões certas. Hora de seguir seus instintos. Se trabalha à noite, pode assumir uma responsabilidade. Saúde e bem-estar. Pode pintar vontade de desacelerar durante o dia. Já à noite, você tende a se sentir mais disposição e se dedicar aos cuidados do corpo. Amor. Dia de trocar a frieza por palavras mais sensíveis. Abrir o coração e ouvir. Tem tudo para se aproximar do crush. Sorte do dia números 12, 21 e 30. Cor para o dia, magenta.
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1: E seguimos com as músicas Juras de Amor, banda Tia Chaleira, e Beijo Bandido, banda Sétimo Sentido.

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1: Signo de Aquário, trabalho. Mercúrio na sexta casa traz um olhar mais intuitivo, maior cuidado com os detalhes na rotina e tende a acolher todos. A comunicação promete fluir e favorecer trocas e alinhamentos. Saúde. Você tende a ficar atento aos sinais do corpo e percebe que precisa receber o que ele precisa. Amor. Se está na pista, seu jeito sociável e conversante promete atrair um flerte que tem tudo para virar algo mais. Sorte do dia, números 28, 13 e 57. Cor para o dia, goiaba.

Signo de peixes, trabalho. O dia favorece metas mais ousadas e decisões importantes, já que conta com confiança em seu taco e intuição aguçada. Sorte. Se depender de Mercúrio no paraíso astral, a sorte é de milhões. Brincadeiras à parte, pode dar bom e deixar a intuição guiar seus palpites. Lazer e amizades. Clima ideal para conhecer pessoas e fortalecer laços. Amor. O romance está no ar. Boas chances de encontrar alguém e o papo fluir sem esforço. E o santo bater logo de cara. Sorte do dia números 15, 24 e 42. Cor para o dia, preto.

0: aqui.
1: E chegou o fim da nossa programação. Me despeço de vocês com as músicas Há Duas Horas Atrás, Banda Essa, e Desperdício, Banda Mercosul.

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1: Alô, alô, minha gente, boa tarde, muito boa tarde, meu povo de Entre Rios do Sul e a todos que estão sintonizados na Rádio Amigos 104.9 FM. Tudo bom com vocês? Eu espero muito que vocês estejam bem, porque agora nós estamos iniciando o programa do Misturadão. Aquele programa onde a gente não escolhe o lado, aqui tocamos de tudo, temos batida, temos sofrência, temos pagode. Temos aquele pop chiclete que não sai da sua cabeça e até as relíquias que estão guardadas no fundo do nosso baú com o nosso momento flashback. Então aperte os cintos e embarque comigo nesta viagem musical.

E você, meu amigo, meu querido ouvinte que está sintonizado na nossa companhia, ou você que sintonizou agora aqui, está ligando o seu rádio agora, ou até mesmo você, você mesmo que está nos acompanhando aqui na nossa live do Facebook, queira participar da nossa programação, pedir sua música ou dedicar a música a alguém especial, mandando aquele grande abraço, nos mande uma mensagem no nosso WhatsApp. WhatsApp número 54999061234. Repetindo, 99906-1234. Nos peça a sua música, participe do Misturadão. Ou participe na nossa live do Facebook, página Rádio Amigos 104.9, curtindo, comentando e compartilhando. E venha fazer o Misturadão junto.

E agora são 13 horas com 8 minutos desta segunda-feira, segundou, dia 1º de junho. A temperatura desta tarde está marcando 17 graus, mas o clima aqui na nossa rádio continua de muita música boa para você curtir. E vamos dando início à nossa programação dessa tarde com a música 5KM de Henrique Juliano. E logo em seguida, Jorge Mateus com a música Tela Preta. Então não desligue o seu rádio, erga bem o seu volume e continue sintonizados na nossa companhia, porque o Misturadão está no ar. Vou mandando um grande abraço lá pra Tere Veloso e também pra Val Freitas, que estão curtindo e comentando na nossa live. Um grande abraço, muito obrigado por estarem sintonizadas. Uma ótima segunda-feira, início de semana para vocês.

E vou mandando também um grande abraço lá pra Maria Santina da Silva e também pra Neuza de Quadros, que estão curtindo e comentando também na nossa live. Um grande abraço, muito obrigado por estarem sintonizadas. Uma ótima segunda-feira, início de semana para vocês.

Vocês acabaram de curtir a música Minha Herança, de Ana Castela. Agora são 13 horas com 20 minutos, temperatura marcando 17 graus. E nós vamos dando continuidade com mais músicas aqui no nosso Misturadão desta tarde de segunda-feira, com a música Péssimo Negócio, Dilcinho. E lembrando, você que queira participar, participe e peça sua música no Misturadão no WhatsApp 54999061234 ou na nossa live do Facebook na página Rádio Amigos 104.9, curtindo e comentando. Participem do Misturadão.

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E estamos novamente com o Misturadão. Estamos novamente com o Misturadão desta tarde, agora com o nosso momento curioso, o segredinho dos artistas. Aquele momento onde a gente revela os segredos, curiosidades e novidades sobre o seu artista preferido. E para o artista de hoje temos a cantora Alcione. Alcione é conhecida como a Marrom. Esse apelido carinhoso acompanha Alcione há décadas e virou uma das suas maiores marcas. Nasceu no Maranhão, a cantora sempre valorizou suas raízes e ajudou a divulgar cultura maranhense. Tem uma das vozes mais marcantes do samba. Seu timbre forte e inconfundível conquistou gerações. Também toca instrumentos musicais. Antes da fama nacional, estudou músicas e tocava trompete. Não Deixe o Samba Morrer é um dos seus maiores clássicos. A canção se tornou um hino no samba brasileiro. Tem mais de 50 anos de carreira, é uma das artistas mais respeitadas da música brasileira e recebeu diversos prêmios ao longo da sua trajetória. Seu trabalho é conhecido como um dos mais importantes do samba nacional. Senhoras e senhores, esta é a cantora Alcione. E para darmos continuidade com Misturadão, com mais músicas, vamos dando continuidade com a música Você Me Vira a Cabeça, Me Tira do Sério, de Alcione. E lembrando você que queira participar e pedir sua música, participe no WhatsApp 54999061234 ou na nossa live do Facebook, página Rádio Amigos 104.9, curtindo e comentando e participe do Misturadão.

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Vocês acabaram de curtir a música Aloba de Gloria Groove com Alcione. 13 horas com 56 minutos. E nós vamos dando continuidade com mais músicas aqui na nossa programação desta tarde de segunda-feira com a música Iguaria Luísa Sonza. E lembrando você que queira participar e pedir sua música, participe no WhatsApp. WhatsApp número 54 999 06 12 34. Ou peça sua música e participe do Misturadão no nosso, na nossa live do Facebook, página Rádio Amigo 104.9, curtindo e comentando. Participem!

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E estamos novamente com o nosso Misturadão. Estamos novamente com o Misturadão, com mais músicas nessa tarde de segunda-feira, com a música Bad Guy, de Billie Eilish. E lembrando você que queira participar e pedir sua música, participe no WhatsApp 54999061234 e participe do Misturadão, ou participe na nossa live do Facebook, página Rádio Amigos 104.9, curtindo e comentando. E agora são 14 horas, 15 minutos, com a temperatura marcando 17 graus.

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14 horas, 25 minutos. Vocês acabaram de curtir a música Daisy, de Ashniko. Agora nós vamos dando início ao nosso momento flashback. Aquele momento onde a gente volta um pouco no tempo com a nostalgia dos nossos flashback. Hoje com a música Big in Japan. E lembrando você que queira participar e pedir sua música aqui no Misturadão, participe no WhatsApp 54999061234. Ou na nossa live do Facebook na página Rádio Amigos 104.9, curtindo e comentando. Participe! Peça sua música aqui no Misturadão.

esse foi o nosso momento flashback. Agora são 14 horas 41 minutos, e vamos indo para as últimas músicas da programação do nosso Misturadão, com a participação da Erenita Gadelli de Sapiranga, que está pedindo música Loira de Bota Branca, da cantora Diana. Um grande abraço, muito obrigado pela sua participação e uma ótima segunda-feira, início de semana para você. E lembrando, você que queira participar, participe que ainda dá tempo no nosso WhatsApp 54 999 06 1234, ou na nossa live do Facebook, página Rádio Amigo 104.9, curtindo e comentando.

E vocês estão curtindo a música Ombrim de Marina Sena. Agora são 14 horas 49 minutos e eu já vou me despedindo de vocês, meus amigos, meus queridos ouvintes. Um grande abraço a todos que sintonizaram e que participaram do Misturadão. Uma ótima segunda-feira, início de semana a todos. E até o próximo programa do Misturadão. Mas não desligue seu rádio e continue sintonizados na nossa companhia.

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já estamos ao vivo nesse exato momento aqui na 104.9, aqui pra você, pra alegrar você neste momento aí. E eu te digo, nesse exato momento aqui, a 104.9 já está ao vivo aqui pra você. E eu digo a você, você ainda que não passou aqui na live do Facebook, não deixou sua curtida, seu comentário e nem seu compartilhamento, eu digo a você, faça isso nesse exato momento, deixe seu compartilhamento. E é claro, já já a gente vem falando um pouco de notícia de esporte pra você. Não sei se você gosta, mas eu digo, fica aí sintonizado que é muita notícia boa. Eu digo a você, continue sintonizado que já já a gente volta. E agora é muito sertanejo pra você. Digo a você, fique sintonizado que depois também vai ter muita gauchesca pra você se alegrar escutando.

E eu digo a você, fique aí ligado na 104.9. E eu vou falar uma frase para você de hoje, uma frase muito boa para você. Enquanto houver a vontade de lutar, haverá a esperança de vencer. E eu venho te dizer, vamos rapidamente entrar no anúncio e já já a gente volta com muito sertanejo para você se alegrar. Eu digo a você, continue sintonizado na 104.9, que vai ter muita música boa e muita notícia de esporte para você.

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1: E voltamos, e agora vai ter muito sertanejo pra você. Vai das 5h31 até as 6 horas, praticamente uns 30 minutos, né, que desde antes tá tocando. Mas eu já vim te dizer duas notícias de esporte aqui pra você. O Internacional foi derrotado, sabe por quem? Pelo Red Bull Bragantino, por 3-1. No último compromisso, antes da pausa para a Copa do Mundo, o resultado interrompeu a sequência positiva do Colorado, que agora terá tempo para ajustes e recuperação de jogadores durante a paralisação. E o Grêmio saiu na frente, mas sofreu a virada e perdeu por 3-1 para o Corinthians na Arena. E o resultado aumenta a pressão sobre a equipe que entra na pausa da temporada, precisando corrigir problemas defensivos e melhorar o rendimento em casa. E por enquanto só são essas as notícias de esporte, mas ainda tem muita notícia para você. Hoje tem muita notícia para você se alegrar escutando. E já voltamos aí com muita notícia para você. Eu digo a você, fique sintonizado aí na 104.9.

E vamos aí estar falando para você o comunicado aqui da prefeitura. Um comunicado oficial de Entre Rios do Sul. O governo municipal informa que quinta-feira, dia 4 de junho, será feriado de Corpus Christi e sexta-feira, dia 5 de junho, será ponto facultativo das repartições públicas municipais. As urgências e emergências em saúde terão atendimento normal 24 horas por dia na UBS, garantindo assistência à população durante todo o período. Desejamos a todos um feriado de reflexão, convivência e família e momentos de paz. See?

eu já venho te dizer novamente, passe aqui rapidamente, deixe sua curtida, seu comentário e compartilhamento aqui na live do Facebook. Seja a primeira pessoa a fazer isso, eu vou estar agradecendo você, mandando um boa tarde e claro, já já um boa noite pra você.

E eu já passo para mandar um boa tarde para o Israel Chagas, e ele já tá mandando um abraço. Eu também já devolvo esse abraço para ele, mando um abraço para ele. E é claro, passo a agradecer ele que está sempre sintonizado aí na 104.9, curtindo, deixando seu comentário. Diga a você, faça que nem ele, mande seu boa tarde e agradeça a nossa rádio que deixa você muito alegre toda vez com muita música boa para você. Diga a você, continue sintonizado na 104.9, que é muita música ainda boa para você.

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E fica aí ligado na 104.9, que já já vem aí a programação da Ave Maria para você. E é claro, fique também sintonizado até às 7 horas, que às 7 horas em ponto vai estar aí a Câmara de Vereadores. E a gente vai estar passando ao vivo para você essa programação também. Se você gosta de escutar, eu digo a você, fique ligado também no rádio ou também pelo Facebook, pela live.

E voltamos e vamos estar falando novamente mais duas notícias de esporte aqui para você. O Juventude venceu o América Mineiro e encostou no G6 da Série B. A equipe do Caxias do Sul segue firme na disputa por uma vaga entre os candidatos ao acesso e o Ipiranga já chegou a abrir o placar, mas sofreu a virada e acabou derrotado na Série C. Resultado afastou a equipe da zona de classificação para a próxima fase. Fique ligado aí, ainda não acabou, como eu disse, tem muita notícia aqui para você escutar e se alegrar escutando, como eu sempre falo aqui para você. E é claro, falta pouco para a programação da Ave Maria.

0: E faltam 10 minutos aqui para você começar aqui a programação da Rádio Amigos 104.9, a programação da Ave Maria, é claro, falta pouco também para começar aquelas gauchescas boas. Eu venho te dizer que a gauchesca é muito boa, vai vir um baitaca, é muita gauchesca boa para você, Mano Lima, é muita coisa boa aqui para você, é claro, continue ainda por enquanto com esses sertanejos que ainda estão rodando aqui com você.
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E já já voltamos aí com a 104.9. Vai vir rapidamente o anúncio aqui para você. Vai vir primeiro, claro, o prefixo aqui da Rádio Amigo 104.9. Depois vem a programação da Ave Maria. E depois é muito anúncio. E depois a gente volta com mais 30 minutos de muita música para você. Eu digo a você, continue sintonizado aí na 104.9, que ainda não acabou. Tem muita música boa. E é claro, depois vem a sessão da câmera para você. Fique sintonizado aí na 104.9.

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2: Ouvintes das 6 horas, aprenda a sacrificar as suas preferências, os seus privilégios, mas nunca sacrifique as suas convicções. Os privilégios e as preferências são coisas supérfluas, com as quais você vive e sem as quais também. Elas são coisas que vêm de fora para você. Não são essenciais à sua vida. Já as suas convicções, estas nascem de dentro para fora. São partes do seu eu. São substâncias de sua personalidade. Respeite a vida de tal modo que os outros se creiam obrigados a lhe respeitar as convicções que tem. Ave Maria, cheia de graça, o Senhor é convosco. Bendita sois vós entre as mulheres, e bendito é o fruto do vosso ventre, Jesus. Santa Maria, Mãe de Deus, rogai por nós, os pecadores, agora e na hora de nossa morte. Amém.
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já começamos aí com muita música gauchesca. Vou aumentar aqui pra você, aproveite e escute essa música do Baitaca Gauchesca. E é claro, prepare o seu mate se você ainda não preparou e escute ao lado, escutando as gauchescas.

E voltamos e já vamos estar falando mais notícias de esporte aqui para você. O São José venceu o São José com um gol marcado pelo goleiro dos minutos finais e entrou na zona de classificação da Série D, o São José RS. E já o Brasil de Pelotas voltou a sofrer uma derrota de virada, dessa vez para o Blumenau, e segue em situação delicada da Série D. E já já a gente vai estar falando um pouco sobre as seleções e o Brasileirão aqui para você. Fique ligado que ainda tem muita notícia de esporte aqui.

já voltamos aqui com você na 104.9 e vamos estar falando sobre seleções. A seleção equatoriana de futebol divulgou sua lista para a Copa do Mundo com a presença de Gonzalo Plata e outros atletas que atuam no futebol brasileiro. E o Brasileirão, o Remo venceu São Paulo com gol nos acréscimos, enquanto Cruzeiro e Fluminense ficaram no empate no Mineirão. E já a gente vai estar falando novamente sobre as seleções, sobre a seleção brasileira aqui para você, e daqui a pouco sobre o Atlético Mineiro. Fique ligado que ainda tem muita notícia aqui para você sobre a seleção argentina e também muita notícia sobre o Corinthians para você aqui na 104.9.

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1: Mas que tal, César, aqueles bailes decolatados?
2: Vista Alegre!
1: Ah, Caibo até é grande!
2: Tiaraju, rapaz!
1: E o Azevedo Sodré?
2: Arrasa!

Adiós. 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

E a seleção brasileira goleou a seleção panamenha de futebol por 6-0-2 no Maracanã em seu último amistoso em solo brasileiro antes do embarque para a Copa do Mundo FIFA de 2026. A atuação ofensiva animou a torcida às vésperas da competição. E já o Atlético Mineiro venceu o Vasco da Gama em São Januário e empurrou o adversário para a zona de rebaixamento do Brasileirão. E ainda não acabou, tem mais três notícias aqui para você. Fique sintonizado que já já a gente vai estar falando. E é claro, 18 horas e 30 minutos, vai vir o anúncio e novamente a gente vai estar aqui falando com você.

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E já vamos encerrar com todas as notícias do esporte aqui pra você. A seleção argentina de futebol desembarcou nos Estados Unidos e iniciou oficialmente a sua preparação para a disputa da Copa do Mundo. O Corinthians, já o jovem André, voltou a se destacar com a camisa do Corinthians e aumentou o seu valor de mercado às vésperas da janela de transferências. E a última notícia de esporte aqui pra você é do Palmeiras. Mesmo com um jogador a menos, o Palmeiras venceu a Chapecoense com um gol de Paulinho. A partida terminou com muita reclamação e confusão envolvendo decisões da arbitragem no minuto finais.

E eu já venho passar para encerrar um pouco mais cedo por causa da sessão da câmera. Mas eu passo para agradecer todos sintonizados e eu digo a você, fique aí sintonizado, que já já vem aí a sessão da câmera para você. Fique ligado aí na 104.9, que às 7 em ponto estará passando ao vivo e também pelo rádio a programação da sessão da câmera.

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0: Boa noite a todos. Como há quórum necessário, daremos início aos trabalhos. Cumprimento os colegas vereadores, agradecendo a presença de todos, bem como agradeço o trabalho da nossa equipe para a realização desta sessão ordinária. Cumprimento também, especial, nosso prefeito municipal, Irson Milani, e todos os cidadãos que nos assistem neste momento, e as pessoas aqui presentes também. Invocando a proteção de Deus, declaro aberta a reunião no plenário da Câmara Municipal. 11ª sessão ordinária da 2ª sessão legislativa da 10ª legislatura do 38º ano de emancipação. Convido a todos para que, em pé, rezemos a oração do Pai Nosso.
1: Em nome do Pai, do Filho e do Santo Amém.
0: Pai nosso, que estais no céu, santificado seja o vosso nome. Venha a nós o vosso reino. Seja feita a vossa vontade, assim na terra como no céu. O pão nosso de cada dia nos dai hoje. Perdoai as nossas ofensas, assim como nós perdoamos a quem nos tem ofendido. E não nos deixeis cair em tentação, mas livrai-nos do mal. Amém. Vamos para o pequeno expediente. Passaremos para o pequeno expediente. A ata da sessão ordinária de número 010-2026 está em discussão. A ata entra em

0: Votação. Quem for favorável, permaneça como está. Quem for contrário, que se manifeste. A ata foi aprovada por unanimidade. Então vamos ao grande expediente. Convido a senhora primeira secretária a ler o projeto do Executivo de número 020-2026.
1: Quero desejar uma boa noite a todos. Projeto de Lei Municipal número 020-2026, dia de 26 de maio de 2026. Autoriza o Poder Executivo a conceder o uso de imóvel e da outras providências. Irson Milani, Prefeito Municipal de Entre Rios do Sul, Estado do Rio Grande do Sul. Faço saber que a Câmara Municipal de Vereadores aprovou e eu sanciono e promulgo a seguinte lei. Artigo 1º. Fica o Poder Executivo autorizado a ceder o uso, com encargos e cláusula de reversão ao Centro de Tradições Gaúchas, CTG Recanto dos Chirus, entidade cultural sem fins lucrativos, imóvel constituído de um prédio de 1.520 metros quadrados, denominado no Centro de Eventos, e de uma área de até 10 mil metros quadrados, localizada na Rua São Paulo, destinado ao uso pela entidade e comunidade em geral, para a realização das atividades culturais, artísticas, esportivas, lúdicas e comunitárias em geral. Artigo 2º. Caberá à entidade a manutenção e conservação do imóvel, assim como arcar com as despesas próprias de sua utilização, restituindo ao final das mesmas condições em que o recebeu. Artigo 3º. O município poderá utilizar o imóvel gratuitamente, sempre que dele necessitar para atividades que lhe são precípuas, e bem como a qualquer momento, retomar em definitivo a utilização do imóvel. Artigo 4º. Fica dispensada a realização do processo licitatório. Apresente concessão de uso em vista de permissão do artigo 45 da Lei Orgânica do Município, dado a natureza da entidade e o relevante interesse público em questão. Artigo 5º. Esta lei entra em vigor na data de sua publicação. Artigo 6º. Revogam-se as disposições em contrário, em especial a Lei Municipal nº 930, de 3 de maio de 2002. Gabinete do Prefeito Municipal de Entre Rios do Sul, aos 26 dias do mês de maio de 2026. Irson Milani, Prefeito Municipal. Justificativa ao Projeto de Lei Municipal nº 020-2026. Senhor Presidente, senhores vereadores, encaminhamos a apreciação desta colenda Câmara Municipal o presente projeto-lei que autoriza o Poder Executivo Municipal a conceder o uso, com encargos e cláusula de reversão, do imóvel pertencente ao município, consistente no Centro de Eventos Municipal ao Centro de Tradições Gaúcha, CTG Recanto dos Chirus. A presente proposição tem por finalidade possibilitar a entidade que utilize o referido espaço para a promoção e realização das atividades culturais, artísticas, esportivas, recreativas e comunitárias, fomentando a preservação das tradições gaúchas, o fortalecimento da cultura local e a integração da comunidade entre rios sulês. O CTG Recanto dos Chirus é entidade sem fins lucrativos, reconhecida pela sua relevante atuação social e cultural junto à comunidade, desenvolvimento, atividades voltadas à valorização das tradições, da conveniência comunitária e da participação social, especialmente envolvendo crianças, jovens e famílias do município. A concessão de uso proposta não acarretará prejuízo ao interesse público, uma vez que o município permanecerá com o direito de utilização do imóvel sempre que necessário para a realização das atividades institucionais e comunitárias, bem como manterá a prerrogativa e retomada do bem a qualquer tempo, conforme previsto no projeto. Importante destacar ainda que a entidade ficará responsável pela manutenção, conservação e demais despesas decorrentes da utilização do imóvel, contribuindo para a adequada preservação do patrimônio público. A dispensa do processo licitatório encontra amparo no artigo 45 da Lei Orgânica Municipal, considerando a natureza da entidade beneficiada e o relevante interesse público envolvido na medida. Diante do exposto, por se tratar de matéria de relevante interesse público e social, solicitamos a apreciação e aprovação do presente projeto de lei. Gabinete do Prefeito Municipal de Entre Rios do Sul, aos 26 dias de maio de 2026. Irso Milani, Prefeito Municipal.
0: Muito obrigado, nobre colega. O projeto do Executivo de número 020-2026 está em discussão.
2: Concede a palavra?
0: Concedo.
2: Cumprimentar o senhor presidente, em nome dele, os nobres colegas vereadores, os nobres colegas vereadoras, o público que nos assiste pela live, nosso prefeito aqui presente, pessoal do Corpo de Bombeiros, e agora já podemos dizer que é o Corpo de Bombeiros de Entre Rios do Sul, e a nossa assessoria. Primeiro dizer que sou plenamente favorável a esse projeto de lei, e ressaltar que era uma demanda de muitos anos que vinha sendo pedido para sair esse CTG, e ele só saiu do projeto que estava engavetado quando o prefeito assumiu, e ele assumiu a responsabilidade em passar essa obra grande para o público de Entre Rios do Sul, que nada mais justo, né? São nossas origens, né? A gente estava precisando disso, o prefeito foi lá, correram atrás, conseguiram recursos, e hoje está ali uma baita obra, muito bonita. E junto com isso vem mais um espaço de 10 mil metros quadrados para o CTG poder fazer uso, né? Então, parabenizar a administração por esse belo trabalho, por esse desempenho, e dizer assim, ó, que os munícipes têm orgulho de hoje poder ir lá e fazer uso daquele espaço. E nada mais justo do que fazer a cedência para o centro de tradições, né? Então, esse espaço, pelo que a gente esteve levantando, não são números exatos, mas entre os 10 mil metros quadrados que hoje adquiri um terreno desse porte, naquela localização onde está, gira em torno de próximo, 1,5 milhão, 2 milhões, né? E mais 1,5 milhão que foi gasto até mais para construir essa obra. Então hoje a gente está fazendo a cedência aí próximo a 4 milhões, né, para o CTG. Então é uma obra de grande montante, né? E que o público possa se beneficiar. E dizer assim que, parabéns, é uma obra muito bonita, está ali, é exemplo, tem bastante gente que está querendo vir até fazer trabalhos aqui no nosso município de outros CTGs, né? Então, só tenho a dizer assim, parabéns município, parabéns a todos, parabéns administração.
0: O referido projeto continua em discussão. Passaremos agora para o projeto número 22-2026. Convido a senhora primeira secretária a ler o projeto do Executivo de número 022-2026.
1: Projeto de Lei Municipal número 022-2026, de 26 de maio de 2026. Autoriza e assinatura a assinatura de termo de cooperação com o Estado do Rio Grande do Sul e da outras providências. Irson Milani, Prefeito Municipal de Entre Rios do Sul, Estado do Rio Grande do Sul. Faço saber que a Câmara Municipal de Vereadores aprovou e eu sanciono e promulgo a seguinte lei. Artigo 1º. Fica o Poder Executivo Municipal autorizado a firmar com o Estado do Rio Grande do Sul, por intermédio da Secretaria de Segurança Pública, com a interveniência do Corpo de Bombeiros Militar. Termo de cooperação, objetivando a cooperação técnica e execução do serviço civil e auxiliar do bombeiro de forma prevista na portaria número 01/CBMRS/2019 e instruções técnicas regulamentadoras. Artigo 2º. As despesas decorrentes da presente lei correrão a conta de dotação orçamentária consignada na Lei de Meios. Artigo 3º. Esta lei entra em vigor na data de sua publicação. Artigo 4º. Revogam-se as disposições em contrário. Gabinete do Prefeito Municipal de Entre Rios do Sul, aos 26 dias do mês de maio de 2026. Irso Milani, Prefeito Municipal. Justificativa ao projeto de lei número 022/2026. A presente proposição tem por finalidade autorizar o Poder Executivo Municipal a firmar termo de cooperação com o Estado do Rio Grande do Sul, por intermédio da Secretaria de Segurança Pública, com a interveniência do Corpo de Bombeiros Militar, visando a cooperação técnica e a execução de serviço civil e auxiliar de bombeiro, conforme previsto na portaria número 01/CBMRS/2019 e demais instruções técnicas regulamentadoras. A iniciativa busca fortalecer as ações de prevenção, atendimento e apoio às ocorrências de emergência do município, promovendo maior integração entre o ente municipal e o Corpo de Bombeiros Militar do Estado do Rio Grande do Sul. A formalização da cooperação permitirá a execução de atividades auxiliares e de apoio operacional, contribuindo para a ampliação de segurança da população e para a melhoria da capacidade de resposta em situações de risco. Além disso, a medida possibilita ao município atuar de forma preventiva e organizada nas demandas relacionadas à proteção e defesa civil, incêndios, salvamentos e demais serviços de competência do Corpo de Bombeiros, sempre observadas as normas técnicas e legais vigentes. Dessa forma, considerando o relevante interesse público envolvido, encaminha-se o presente projeto de lei para apreciação e aprovação desta Egrégia Câmara Municipal. Gabinete do Prefeito Municipal de Entre Rios do Sul, aos 26 dias de maio de 2026. Irso Milani, Prefeito Municipal.
0: O projeto do Executivo de número 022/2026 está em discussão. O projeto do Executivo de número 022/2026 continua em discussão. Vamos dar sequência, então. Convido a senhora, a primeira secretária, a ler o projeto do Executivo de número 023/2026.
1: Projeto de Lei número 023/2026, de 26 de maio de 2026. Autoriza o Poder Executivo a ceder o uso de bens e da outras providências. Irson Milani, Prefeito Municipal de Entre Rios do Sul, Estado do Rio Grande do Sul. Faço saber que a Câmara Municipal de Vereadores aprovou e eu sanciono e promulgo a seguinte lei. Artigo 1º. Fica o Poder Executivo autorizado a ceder o uso gratuito e compartilhado com encargos e cláusula de reversão ao Corpo de Bombeiros Voluntários de Entre Rios do Sul, Associação dos Bombeiros Voluntários de Entre Rios do Sul, CNPJ 66.642.409/10, entidade sem fins lucrativos, o bem móvel do veículo B, Mercedes-Benz/LK 1118, placa IIF8G33 e de uma linha telefônica, com custos para a origem destinado ao uso da entidade em ações de proteção e o salvamento de vidas, prevenção e extinção de incêndios, socorro e salvamento de feridos, auxílio em casos de calamidade, além de outros serviços que porventura sejam solicitados de proteção à saúde e à vida das pessoas. Artigo 2º. O uso do bem de que trata o artigo anterior se dará de modo compartilhado entre os municípios e a entidade, podendo a mesma fazer o uso do mesmo sempre que necessitar para as ações de proteção e salvamento de vidas, prevenção e extinção de incêndios, socorro e salvamento de feridos, auxílios em caso de calamidade, além de outros serviços que porventura sejam solicitados de proteção à saúde e à vida das pessoas. Artigo 3º. Caberá à entidade o uso adequado dos bens, observado as características e finalidade dos mesmos, a sua conservação quando em uso, preencher adequadamente o diário de bordo da viatura, arcar com exclusividade com eventuais danos causados aos bens, ao município ou a terceiros, assim como eventuais multas ou congêneres, sempre relacionados ao uso dos bens, não podendo dar ao menos aos mesmos destinação diversa da constante desta lei. Artigo 3º. A posse dos bens de que trata esta lei retornará com exclusividade ao município nas seguintes situações. 1º. Pela inobservância das obrigações constantes dessa lei. 2º. Pela extinção ou dissolução da donatária. 3º. Pela transferência a terceiros por parte da cessionária do uso dos bens. Parágrafo único. Revertida a cessão ao município, em face do disposto neste artigo, todos os investimentos, melhorias, adaptações e obras realizadas nos bens pela cessionária reverterão ao município sem direito a qualquer indenização. Artigo 4º. Fica o Poder Executivo autorizado a firmar o termo de cessão de uso com cargos e cláusula de reversão. Artigo 5º. Esta lei entra em vigor na data de sua publicação. Artigo 6º. Revocam-se as disposições em contrário. Gabinete do Prefeito Municipal de Entre Rios do Sul, aos 26 dias do mês de maio de 2026. Irso Milani, Prefeito Municipal. Justificativa. Ao projeto de lei municipal número 023/2026. O presente projeto de lei tem por finalidade autorizar o Poder Executivo Municipal a realizar a cessão de uso, gratuitamente compartilhada, do veículo Mercedes-Benz LK 1118, placa IIF8G33, bem como uma linha telefônica ao Corpo de Bombeiros Voluntários de Entre Rios do Sul, Associação dos Bombeiros Voluntários de Entre Rios do Sul, entidade sem fins lucrativos que presta relevâncias, serviços à comunidade entre Rio Sulense. A presente iniciativa visa fortalecer as atividades desenvolvidas pela entidade, proporcionando melhores condições operacionais para o atendimento das demandas relacionadas à proteção e salvamento de vidas, prevenção e combate a incêndios, socorro e salvamento de feridos, atendimento em situações de calamidade pública e demais ações de proteção à saúde e à segurança da população. Importante destacar que o uso do veículo ocorrerá de forma compartilhada entre o município e a entidade, permitindo que os bombeiros voluntários utilizem o bem sempre que necessário para o desempenho de suas atividades institucionais, assegurando-se ao mesmo tempo a preservação do interesse público e do patrimônio municipal. O projeto também estabelece responsabilidades à entidade cessionária quanto ao uso adequado, conservação e guarda de bens, bem como prevê cláusula de reversão, garantindo ao município o retorno da posse exclusiva em caso de descumprimento das condições legais ou extinção da entidade. Dessa forma, considerando a relevância social e comunitária dos serviços prestados pelos bombeiros voluntários de Entre Rios do Sul, entende-se plenamente justificado a presente proposição, razão pela qual se solicita a apreciação e aprovação do presente projeto de lei pelos nobres vereadores. Gabinete do Prefeito Municipal de Entre Rios do Sul, aos 26 dias do mês de maio de 2026, Irso Milani, Prefeito Municipal.
0: Obrigado, nobre colega. O projeto de lei do Executivo, de número 023/2026, está em discussão. O projeto do Executivo, número 023/2026, continua em discussão.
1: Presidente, concede a palavra?
0: Concedo.
1: Boa noite a todos. Gostaria só de deixar aqui minha manifestação da importância do poder público municipal estar apoiando o Corpo de Bombeiros Voluntários, do qual eu também faço parte, parabenizar pela iniciativa. Eu acho que é algo que venha somar muito no nosso município e com certeza os bombeiros voluntários, a gente fazendo essas parcerias de uso de equipamentos, o trabalho voluntário se soma ao trabalho do poder público, né, para que a gente consiga trabalhar da melhor forma nas diversas situações de emergência que a gente pode ter aqui no nosso município.
0: Passaremos à ordem do dia. Convido a senhora primeira secretária para proceder na leitura dos pareceres das comissões permanentes referentes ao projeto de emenda à Lei Orgânica de número 002/2026.
1: Projeto de emenda à Lei Orgânica número 002/2026. Emenda. Altera o inciso 31º do artigo 11, 11º da Lei Orgânica do município de Entre Rios do Sul, para disciplinar os meios de publicação dos atos normativos e administrativos municipais e da outras providências. Com fundamento no artigo 87, o inciso 1º, e o artigo 88, ambos na Lei Orgânica, da Lei Orgânica Municipal, certifico que os pareceres de Comissão de Constituição, Justiça e Redação e Comissão de Finanças, Obras, Serviços Públicos, Indústria, Comércio, Orçamento e Desenvolvimento Econômico foram unânimes e favoráveis.
0: O projeto de emenda à Lei Orgânica de número 002/2026 entra em discussão. O projeto de emenda à Lei Orgânica de número 002/2026 entra em votação. Quem for favorável, permaneça como está. Quem for contrário, se manifeste. Declaro o projeto de emenda à Lei Orgânica número 002/2026 aprovado por maioria, com meu voto. Convido a senhora primeira secretária para proceder na leitura dos pareceres das comissões permanentes referentes ao projeto de lei do Executivo de número 020/2026, que autoriza o Poder Executivo a conceder o uso de imóvel e da outras providências.
1: Projeto de lei número 020/2026, emenda. Autoriza o Poder Executivo a conceder o uso de imóvel e da outras providências. Com fundamento no artigo 88 da Lei Orgânica Municipal, certifico que os pareceres de Comissão de Constituição, Justiça e Redação e Comissão de Finanças, Obras, Serviços Públicos, Indústria, Comércio, Orçamento e Desenvolvimento Econômico foram unânimes e favoráveis.
0: O projeto de lei do Executivo de número 020/2026 entra em discussão. O projeto de lei do Executivo de número 020/2026 entra em votação. Quem for favorável, permaneça como está. Quem for contrário, se manifeste. Declaro o projeto de lei do Executivo de número 020/2026 aprovado por unanimidade. Convido a senhora primeira secretária para proceder na leitura dos pareceres das comissões permanentes referentes ao projeto de lei do Executivo de número 022/2026, que autoriza a assinatura de termo de cooperação com o Estado do Rio Grande do Sul e da outras providências.
1: Projeto de lei número 022/2026, emenda. Autoriza a assinatura do termo de cooperação com o Estado do Rio Grande do Sul e da outras providências. Com fundamento no artigo 88 da Lei Orgânica Municipal, certifico que os pareceres da Comissão Justiça e Redação e Comissão de Finanças, Obras, Serviços Públicos, Indústria, Comércio, Orçamento e Desenvolvimento Econômico foram unânimes e favoráveis.
0: O projeto do Executivo de número 022/2026 entra em discussão. O projeto de lei do Executivo de número 022/2026 entra em votação. Quem for favorável, permaneça como está. Quem for contrário, que se manifeste. Declaro o projeto de lei do Executivo de número 022-2026 aprovado por unanimidade. Convido a senhora primeira secretária para proceder na leitura dos pareceres das comissões permanentes referentes ao projeto de lei do Executivo de número 023-2026. Que autoriza o Poder Executivo a ceder o uso de bens e da outras providências.
1: Projeto de lei 023-2026. Ementa. Autoriza o Poder Executivo a ceder o uso de bens e da outras providências. Com fundamento no artigo 88 da Lei Orgânica e da Lei Orgânica Municipal, certifico que os pareceres de Comissão de Constituição, Justiça e Redação, Comissão de Finanças, Obras, Serviços Públicos, Indústria, Comércio, Orçamento e Desenvolvimento Econômico foram unânimes e favoráveis.
0: O projeto de lei do Executivo, de número 023-2026, entra em discussão. O projeto de lei do Executivo, de número 023-2026, entra em votação. Quem for favorável, permaneça como está. Quem for contrário, se manifeste. Só terminar esse aqui. Depois, tá. O projeto de lei do Executivo de número 023-2026 entra em votação. Quem for favorável, permaneça como está. Quem for contrário, se manifeste. Declaro o projeto de lei do Executivo de número 023-2026 aprovado por unanimidade. A nossa assessora jurídica pediu para salientar aqui que a aqui.

que a, o projeto de lei referente à emenda à lei orgânica número 002/2026 necessita de 6 votos para aprovação. Então, como tivemos só 5, desconsiderem. Então, não foi aprovado. Seria isso, nobre? Ficou claro para todos? Como eram necessários 6 votos, tivemos só 5, então não foi aprovado. Passaremos agora às comunicações. Concedo a palavra ao vereador Ronaldo.

0: Boa noite, senhor presidente, colegas vereadoras, vereadores, funcionários desta casa, a doutora que está aí prestigiando a nossa reunião, o Jardel aí que está aí, o Gilmar aí que representa também os bombeiros, e o seu Ivalino que está aí prestigiando, ao prefeito também aí que estava até há pouco aí, acho que saiu aí fora para atender o telefone, e a todos os ouvintes aí da rádio que vai passar amanhã, os internautas aí do Facebook, a minha saudação especial a todos. Falar um pouco sobre agricultura, a gente sabe que a agricultura é um dos caros-chefes do nosso município e neste ano foi um ano atípico. O que eu me lembro, o mês de maio, faz muito tempo que não deu jada em mês de maio, né? Então, esse ano foi uma jada bem do cedo, geralmente dava o verãozinho de maio e depois, mais pro final de maio, né, dava a jada. E esse ano foi ao contrário. E nesse meio tempo aí, essa jada prejudicou bastante os nossos agricultores. Quem tinha feijão que não estava bem pronto ainda. A gente sabe também que tinha quem estava a safrinha do soja, que foi colhido milho e plantado soja. Até essa semana eu tive aí numa propriedade. A jada matou a parte da metade para cima do soja. Então aquela parte ali já tá quase seca, mas o pé da metade para baixo está ainda formando grão, porque está com o grão verde. Então vai se esperar secar a parte de baixo, os grãos de cima vão se perder. Então, é um dilema para os nossos agricultores. De qualquer maneira, o que o agricultor fazer sempre vai ter prejuízo. E a gente sabe que tudo aumentou, sabe, da questão do óleo diesel, que bem na safra, né, os agricultores foram de azar ainda, que aumentou, e tudo aumentou, né? Então, e a gente sabe que tem o preço também, estava aí 130 e pouco, 128, veio a 112, 113 reais aí. E então, a gente fica triste, né, porque os nossos agricultores trabalham o ano inteiro aí para plantar, colher, e muitas vezes o pequeno detalhe é que traz o prejuízo aí. A gente sabe da situação da maioria dos nossos agricultores aí. Então a gente fica triste com o que está acontecendo com a agricultura e espero que dê um ano bom aí para frente, né? A gente sabe que tem a previsão de El Niño e diz que é muito severo o El Niño, mas vamos rezar a Deus aí que não venha tudo isso, né? Que venha chuva sim, que não tem problema muito ou demais de chuva, não pode vir tudo numa vez, né? Quando a gente pensa em chover 100, 200 milímetros num dia, a gente fica preocupado, porque nesse dia aí a chuva leva tudo que tem na agricultura. Então, é complicado. Mas vamos rezar a Deus aí que dê um ano bom aí e que não venha tudo essa previsão de chuva aí. Também eu gostaria de agradecer aí, vi que a colega vereadora anunciou na internet aí que veio, vai vir, tá para chegar o recurso aí de mais de 500 mil reais. Eu acho que isso aí é de suma importância, porque é uma obra que realmente é no centro da cidade e mais um pouco ia começar a cair o prédio, ia começar a levar a rua e a gente sabe como é que tá a situação aí. Então esse dinheiro vem em boa hora, né? E agradecer, né, o governador que está aí, o vice-governador que agora é candidato aí a governador, pelo atendimento que está tendo no nosso município, assinar o contrato do asfalto aí, que a gente era um sonho de muito tempo, né? A gente sabe que várias pessoas lutaram aí, mas a situação do estado não era das melhores. A gente sabe que o estado ganhava um X valor e gastava mais do que arrecadava. Então, uma hora tinha que estourar, né? Mas graças a Deus aí está se alinhando as coisas aí e essas obras estão acontecendo, o nosso município está sendo contemplado e a gente tem que agradecer. Quando a gente pede uma coisa e é atendido, a gente tem que agradecer. Porque a gente sabe, quando a gente vai comprar no mercado, o rancho tu paga imposto. Quando eu vendo meu soja lá, eu pago imposto. Quando o agricultor vende o seu leite, ele paga imposto. Então a gente sabe que em tudo que a gente compra, já tem um imposto embutido. E até esses dias, 149 dias do ano, era só para pagar imposto. Então, a gente fica até preocupado, né, que a crise está aí. E vamos torcer aí que comece a melhorar as coisas aí, o nosso município, o nosso estado e para o nosso Brasil aí, que tudo vai dar certo. Mas, falando em agradecer, né, eu queria também, na sessão passada, fiz uma indicação verbal aí. Quero agradecer ao prefeito, que me atendeu já na mesma semana. Fiz uma indicação verbal aí para que o prefeito mandasse umas máquinas lá na propriedade do vereador Herder Melo, que ele falou aqui que não tinha sido ajudado pela prefeitura. E na mesma semana mandaram as máquinas lá, mandaram a patrola, o rolo, a retro, dois caminhões para fazer o serviço dele. E eu acho que isso que é muito importante, né? Atender a nossa agricultura que é uma parte que toca o nosso município e a gente sabe que é de suma importância que as máquinas cheguem até o nosso agricultor. A gente sabe que as máquinas estão em perfeito estado, então que esse serviço continue e que seja feito para todo mundo. A gente espera que o atendimento seja igual a todos os agricultores do nosso município. Era isso, senhor presidente. Muito obrigado.
1: Obrigado, nobre colega. Concedo a palavra ao vereador Ederson.
2: Boa noite a todos. Novamente quero cumprimentar o senhor presidente, em nome dele, os nobres colegas vereadores, as nobres colegas vereadoras, pessoal do Corpo de Bombeiros novamente, público que nos assiste, pela live do Facebook também, e os nossos assessores. Eu quero começar falando sobre teve uma pessoa que me procurou hoje e me disse assim, antes de você falar hoje lá, você coloca que às vezes você fala meio alto lá, né, não é porque você quer ofender as pessoas, né, na verdade é o jeito meu de falar, assim, sabe, eu me expresso meio alto, até sou um pouquinho, tenho um problema de surdez também, então a gente fala um pouco mais alto, e às vezes a gente se exalta, sabe, porque a gente vê tanta coisa, assim, que a gente tem que sorrir para não chorar mesmo, né, porque sai cada uma que tá louco, mas enfim, só dizer para o público que às vezes quando eu falo um pouquinho acima do tom, não é com um tom de querer ofender, tá? É que a gente sai um pouquinho do limite mesmo. Dizer que eu e o colega Sirtler estivemos participando do 4º Seminário Regional de Promoção, Prevenção e Educação em Saúde lá em Erechim. Até a gente foi com uma comitiva da saúde aqui de Entre Rios, nós estávamos em 25, né, colega? E que foi de muito bom proveito, foi o dia todo lá. E a gente vê que tem o que foi colocado lá durante as palestras as farmácias e as coisas empurrando bastante medicamento, que a gente consegue hoje, se for tratar lá na base, consegue diminuir bastante isso, né? A gente viu lá que teve municípios que aderiram a esse tipo de programa de prevenção e educação em saúde e hoje eles estão com quase 20% a menos de custo em saúde, né? Curativa, no caso, né? Porque a gente tem que pensar na prevenção. E a gente está montando um grupo e a gente vai trabalhar nessa parte também, né? Então, falar um pouquinho sobre isso. E, no mais, eu tenho bastante respostas, que eu fui bastante criticado na última sessão, inclusive agora novamente, sobre as máquinas, né, que elas estão só lá na casa do vereador Éder Melo. Elas estiveram lá, sim, ficaram até de trabalho, acho que deu 3 dias. A gente está montando uma parceria, nós estamos vendo para fazer a cedência do cascalho gratuitamente. Nós estamos vendo a parte jurídica, a parte de como é que funciona, a parte de licença ambiental e coisa, porque sempre foi pago essa parte no município, nunca teve a parte gratuita, né? E até era um valor meio expressivo também. A parte de excedência de terra também, então a gente está vendo assim que a gente tem um lugar lá que é favorável, tem, e a gente vai ceder essa parte gratuitamente, sem desconto em hora, sem nada. E foram feitos recibos, viu? Só para deixar bem claro para o colega que às vezes ele acha que está sendo tudo de graça, mas não, está sendo feito e a gente paga. Que nem foi feita outra vez, que ele colocou que tiveram um monte de propriedades que poderia ter sido feito, né? Só que todas as propriedades que ele citou, nenhuma delas tem o que a gente fez com o programa de Emater. Aquele evento que ia ser feito lá em casa era um programa de Emater, que a gente ia juntar os 32 municípios da AMAU, acho, se eu não estiver enganado, ia ser feito um evento lá em casa. E daí, era a única propriedade que tinha todos os quesitos que a Emater pedia. Parte de irrigação, parte de açude, a parte do gado de leite, cursos e coisas. E a gente lembra muito bem que assim, ó, a Emater sempre teve 2, né, que trabalhava ali. E teve uma época que, em vez deles aumentar e fazer como a nossa administração vem fazendo aqui, e ajudar a Emater a atingir mais famílias, porque tudo que eu tenho lá em casa hoje, como eu disse uma vez num videozinho que foi feito, eu tenho um dedinho de Emater. Tá? Então, assim, ó, botaram para a rua, mandaram embora um dos funcionários que estava aqui. Aliás, nem agradeceram o serviço que ele fez, simplesmente mandaram embora. Né? E a gente vê que o nosso prefeito é diferente, ele foi lá, buscou, trouxe de volta, hoje tem 2 funcionárias ali que trabalham muito bem pela Emater, e para ajudar elas o nosso prefeito ainda cedeu mais uma secretária lá, para ajudar elas na papelada e coisa para elas poder atingir mais, né? Buscar mais e chegar lá onde precisa. Então quando ele vem falar da agricultura, que ajuda a agricultura, e fala da agricultura, e dá-lhe pau na agricultura, porque o governo não sei o quê, porque o preço do diesel está lá em cima, a gente tem que começar fazendo da base. A gente tem que começar mostrando o serviço daqui. Teve oportunidade de fazer, não fez. Quando eu falo aqui, que eu digo que sim, que o MDB não fez nada para o nosso município, eu quero me referir à questão bem simples. Nós temos 3 anos de mandato, e o que a gente fez em 3 anos não fizeram em 30. Tá? Isso que a gente conta assim, ó, com um monte de gente atrapalhando, porque se tivessem nos primeiros 2 anos que essa Câmara aqui era contra, tivessem aprovado todos os projetos que passaram por essa Câmara aqui para beneficiar quem queria, quem precisava, hoje nós teríamos muito mais. Então assim a gente vê as pessoas que usam da tribuna para mentir mesmo. Daí. E quando usa daquele microfone ali para falar de mentira. Falavam do comércio, citaram bastante sobre o comércio, que fechou um comércio e que o pessoal estava indo para a rua e estava indo embora e compram fora do município e não compram no município e não valorizam o comércio. O nosso município, já com mais de 30 anos, eu não vi um projeto, nenhum projeto, aqui que passou por essa Câmara aqui que beneficiasse o comércio. E a gente está trabalhando num projeto para beneficiar o comércio dentro do Sul. Mas não um projeto para fazer jogo de truco. Não adianta nós vender o café para comprar o almoço. Nós temos que fazer um projeto para beneficiar o município dentro do Sul, o comércio dentro do Sul. Então a questão é buscar o asfalto. O prefeito ficou 2 anos na rua. O colega também estava junto. O que isso vai trazer? Beneficiar o comércio. Mexer na nossa parte turística, trazer de volta a motonáutica. O colega falou que não foi feito o evento a Expo Rios e tal. Foram feitas 2 motonáuticas num ano, para vocês terem uma ideia. Então, se isso não é valorizar o comércio, então, né? A gente busca, a gente está correndo e a gente vai fazer um trabalho muito bom. Não vim aqui na tribuna e mentir. Eu digo que vem para mentir. As máquinas ficaram em casa? Ficaram lá em casa. As máquinas vieram fazer o trabalho em casa? Vieram fazer o trabalho lá em casa. E nada mais justo. Lá em casa são quatro famílias que trabalham. Se elas ficaram 2 dias ou ficaram 3 dias, a gente vai pagar aquilo que cabe. A gente vai pagar. O que a gente busca de renda e o que a gente faz, quando eu falei que não tem nenhum real do município lá, não tem nenhum real do município lá, é meu investimento, quer ver os financiamentos que eu tenho? Está tudo lá. E a gente busca, a gente corre atrás, porque se dependesse daqui não vinha nada. Só tem o que tem, e fizeram o que foram fazer, graças, vou citar até o nome, Hernani de Emater. A Emater, se a Emater não tivesse batido na tecla e corrido atrás, não tinha saído nada lá. Nunca foram. Aliás, foi secretário, 5 mandatos de vereador, foi prefeito por 6 meses, 8 meses, mas foi prefeito, nunca botou os pés lá em casa. Então, se isso é ser pessoa pública, se isso não é perseguição, então, paciência, né? A gente sabe, eu levo na risca as coisas. Falar um pouquinho sobre o rolo, depois eu vou deixar para a colega, que eu acho que ela tem bastante coisa para falar, uma parte mais jurídica, né? Mas que... pediram e falaram que se Deus existe e justiça vai ser feita, então eu acho que Deus existe e a justiça foi feita. Porque assim, Ronaldo, você foi prefeito e você não arrumou o rolo, você deixou o rolo lá, quebrado. Não sei qual era o intuito, se não tinha dinheiro, como é que estava nos caixas, porque quando foi recebido estava zerado, né? Então, de repente, porque não tinha dinheiro para pagar, ficou aquele rolo lá para consertar. Aí o rolo foi de emergência para conserto, né? E depois que ele foi para conserto, aí montaram um plano para usando de mentiras e coisas que depois a colega até vai explicar ali, para caçar o prefeito, né? Então assim, ó, gente, Deus existe, ele fez a coisa tão certinha que durante todo esse processo ali, além de dar tudo certo, de perderem a causa na justiça, o prefeito ainda de Goja conseguiu um rolo novo de 600 mil e trouxe para o município. Então, para você ver como que Deus existe. A gente tem que ter fé e tem que largar nas mãos dele muita coisa. Porque trabalhar contra uma administração que está indo desse jeito é só para usar de política mesmo. É só para usar de política. Muito obrigado, senhor presidente.
1: Obrigado, nobre colega. Concedo a palavra ao vereador Valdir.
3: Boa noite a todos e a todas. Cumprimento o senhor presidente, cumprimento os colegas vereadores, vereadoras, os colegas vereadores, aos nossos servidores dessa casa, ao público que estão presentes, ao nosso o presidente ali dos bombeiros, o Gilmarzinho, ao Jardel, também, que faz parte, e é o pessoal de casa que nos acompanha pela live aí do Facebook e pela Rádio Amigo 104.9. Primeiramente, quero dar minhas condolências à família Beto pela perca do seu familiar e também comentar um pouco sobre o valor que o nosso colega Ronaldo falou, que veio daí da ponte, aí que foi encaminhado. Naquele dia da assinatura que nós tivemos em Porto Alegre, lá, que todo o pessoal foram prefeito, a assinatura lá da ordem de início, nós tivemos visitando, eu e a colega Patrícia, a Secretaria-Geral do Governo do Estado, vendo até dessa ponte aí, e eles nos deram o sinal de posicionamento que logo, logo viria esse recurso, que é um recurso que nós precisamos por o município aí que está aí com essa ponte aí e com um grande risco até final para frente aí, que queria Deus que não aconteceu, né? Mas isso poderia vir a acontecer. Então eles mandaram o recurso lá de 536.365.043 centavos. Isso aí vai vir aí para dar um bom ajuda aí para o município, que certamente correria muito risco ali. Eu um dia tive ali no... onde tem aquela lancheria ali do lado. O rapaz até me falou, disse, isso aqui é um perigo para mim que tenho aí. E vai que um vem aqui e me cai aqui. Eu digo, e é verdade. Mas eu já disse para ele, digo, mas aguarde que logo, logo vai ter recurso para isso aí, vai vir do Estado e graças a Deus está aí. Falando também de ponte, a ponte lá da Vila União, segunda passada eu estive lá, passei por lá, até fiz um filme, um vídeo, e estive olhando. Ela está bem embaixo ali, as estruturas dela até que estão bem. Os colegas falaram até que ela balança, não sei que modo, pode ser até, não tinha no momento carro algum que passou. Mas ela está bem na estrutura dela ali, sim, só ela é estreita. Ela não dá aquele vazamento para os veículos de maior largura. Mas acredito que para frente, a gente já teve falando até com o prefeito, até comentamos, vai ser adquirido umas galerias para dar esse aumento dessa largura para ela ter a vazão do pessoal que precisa, mas com plantadeiras que passam, que é são de maior, até a própria ceifa, que são mais largos. Então, acredito que, na medida possível que der, vai ser, sim, feito isso aí. Também quero parabenizar aqui o pessoal dos Jogos Campeiros, que foram esse final de semana em Erechim, o pessoal do Recanto Xirus foram lá participar e não foram lá muito bem, mas conseguiram um segundo lugar no TARF e também uma terceira colocação na bocha rolada. Parabéns a eles, a esse grupo que está levando o nosso nome do nosso CTG e a nossa tradição aí. Seria isso, senhor presidente.
1: Muito obrigado, nobre colega. Concedo a palavra ao vereador Bruno.
4: Primeiramente, cumprimentar o presidente desta casa, as nobres colegas, os nobres colegas, o público aqui presente, o presidente dos bombeiros e o secretário, né, pastor Jardel, e o seu Piccoli. E quem nos acompanha pela live e pela rádio. Queria aqui agradecer aí a administração em questão aí dos bombeiros por estar ajudando aí, fortalecendo com o caminhão. E já nos ajudou também aí com a Kombi também, né? A gente tem que estar colocando aí. Que a gente pede que não precise ser utilizado, né? Que ninguém precisa, né? Mas se precisar, a gente tem que estar preparado para estar atendendo, né? Queria pedir aqui aí para a administração que peça aí para o secretário dar uma olhada na linha Panis, que tem as lâmpadas lá, que tem poucas lâmpadas funcionando. E também aqui nas lâmpadas da cidade, que um monte de gente está se queixando, que vem de noite do trabalho e tem algumas lâmpadas aí que estão no escuro aí, algumas ruas, né, que seja tomada providência, né, porque foi colocada essas lâmpadas aí para melhoria e está... Na verdade, está sendo pior do que estava, né? Então, acho que se é para melhorar, que a empresa que pegou essa licitação que vem e tenha que dar o suporte, né, necessário. Quero agradecer aqui também o Pablo aí, que está ajudando aí no esporte, né, na questão aí com o grupo de vôlei, o pessoal aí de campo, de salão também. Quero dar os parabéns aqui também para a Patrícia e o Valdir aí por ter lutado aí por conseguir esse recurso aí para fazer a ponte, que estava numa situação precária ali, né? E até quero fazer uma indicação verbal aqui em questão, que seja aquela ponte lá da linha Lagoas também, que tenha, se puder botar umas duas galerias, três ali, porque daqui a pouco também começa com essa, a previsão é para bastante chuva, né? E daqui a pouco começa a comer a estrada lá, vai comer, porque ela termina junto com a renta, né? Então que seja visto isso aí também, se tem a possibilidade, né? Seria isso, meu muito obrigado.
1: Muito obrigado, nobre colega. Concedo a palavra à vereadora Fabiane.
5: Quero desejar uma boa noite a todos, cumprimentar o senhor presidente, também minha colega, meus colegas, ao Anderson, Carol, Pamela, Solange, a todos que nos assistem pela live do Facebook e também pela Rádio Amigos. Cumprimentar o Jardel, o pastor Jardel, também o Gilmar, dos Bombeiros Voluntários, pai da Paty, que está sempre aí junto conosco. Agradecer a Deus por mais uma oportunidade de estarmos aqui. Se não fosse por ele, nós não estaríamos, né? Quero também desejar os meus sentimentos à família Beto, que Deus venha consolar o coração de cada um de vocês. Deixar um versículo para a meditação de todos em Isaías 65, capítulo 16, do capítulo 16 ao versículo ao capítulo 19. Perdão. Isaías capítulo 65, versículo 16 ao versículo 19. Também hoje quero falar sobre, conversando com meus colegas, sobre o Centro de Cultura, Centro de Eventos, perdão, que agora é meio frio para as crianças para jogar bola, né, no Centro de Cultura, e aí conversando junto com eles e junto com a administração, para nós fazer uma parceria junto com o ginásio paroquial, e como temos uma emenda da deputada Maria do Rosário para receber, o prefeito pensou de nós, juntamente com a parceria com o ginásio da paróquia, em contrapartida, nós dar essa emenda para a reforma e ele ceder o ginásio para o treino, para as crianças, para o vôlei, até para campeonatos, né? Que como a gente sempre é acostumado a fazer lá na fase, também que dê para fazer aqui. Bem interessante essa ideia, porque assim também é mais fácil o acesso para todo mundo, né? E semana que vem, já vem o assessor dela, já vamos conversar. E assim que tiver tudo certinho, a gente vai passando as informações. O prefeito pensou de nós, juntamente com a parceria com o ginásio da paróquia. Em contrapartida, nós dá essa emenda para a reforma e ele ceder o ginásio para o treino, para as crianças, para o vôlei, até para campeonatos, né? Que como a gente sempre é acostumado a fazer lá na fase, também que dê para fazer aqui. Bem interessante essa ideia,

0: pela parceria. Como eu sempre falo, a gente está aqui não para mentir, não para, né, o que a gente fala aqui tem que ser cumprido aqui. E eu quero, semana retrasada, na verdade, eu recebi uma mensagem da Prof. Karen, que é do Senai de Trindade do Sul, e ela me comunicou que teria algumas vagas disponíveis sobre o menor aprendiz na JBS. E aí eu pedi para ela se a gente teria como ele segurar algumas vagas para as piazadas de menor, né, que a gente sabe que não é fácil para ninguém, para as empresas, para contratar de menor, tem bastante burocracia e o pessoal prefere não contratar. E aí ela me disse que eles arrumariam algumas vagas para nós. Aí eu decidi lá de cima, falei com o prefeito, e o prefeito prontamente disse que dava o transporte para nós levar o pessoal para lá. E na segunda-feira a gente foi, eu fui na escola estadual, conversei com a diretora lá e passei o recado para todos que estudam à noite, por causa que é a idade de 14 a 24 anos, mas tem que estar estudando, ou faculdade, ou estudando no ensino médio, e ou vai ser a vaga para amanhã ou para tarde. Aí, como aqui o pessoal estuda ou à tarde ou à noite, eu passei só para o turno da noite. Nós conseguimos 15 jovens, vamos dizer assim. Levamos os 15 lá fazer ficha, e até o final do mês nós estamos aguardando o resultado deles. Que Deus abençoe, que dê tudo certo. E como eu falei para eles, eu disse, o meu compromisso com vocês é até aqui na porta, a partir daqui com a entrevista é com eles, né? Porque eu, o pessoal me conhece, eu não existe essa coisa de falcatrua, indicar um, indicar outro, não. Como eu quero bem pro meu filho, pra minha filha, eu quero bem pra todo mundo. E eu quero que todo mundo tenha oportunidade, né? Por isso que a gente tá aí, lutando e buscando para esses jovens, que eles tenham uma oportunidade, que tenham o seu dinheiro, que tenha, né? E quero dizer, agradecer aí ao pessoal que confiou em nós para que a gente fosse levar, agradecer ao Pablo, que está sempre pronto nos ajudando, né? Tanto no esporte quanto qualquer coisa, a gente precisa, a gente liga para ele, ele está sempre pronto para ajudar. E é isso aí, meu, muito obrigado.
1: Obrigado, nobre colega. Concedo a palavra ao vereador Darlan.
2: Uma boa noite a todos. Primeiramente, cumprimentar o presidente dessa casa, colegas vereadoras, colegas vereadores, o público aqui presente, em especial aí os bombeiros voluntários aí que estão prestigiando, todos que nos acompanham pela live do Facebook. Também quero falar um pouquinho aí que a gente já começou de novo os jogos dos campeonatos, né? Liga Desportiva Catarinense, né? LDC, em Trindade do Sul, né? A gente está sendo representado aí por dois times aqui de Trindade do Sul, tanto como o Real, time que eu treino e trabalho também, como os Formigões aqui de Trindade do Sul. A gente está representando e fazendo um bom trabalho aí para que seja representado o esporte, né, e seja bem valorizado aí no município. Também falar um pouquinho aí dos veteranos, né? A gente está fazendo um trabalho junto à Associação dos Veteranos aí, colega Sirtle aí também, a gente trabalha. Fomos convidados para jogar em Ponte Preta um torneio, né, campeonato também, regional, com categorias do Master e Livre. Master tem Livre, tem Feminino e tem os veteranos também, né? Então a gente vai estar representando também novamente o esporte, né? A gente sabe a importância de estar com a pesada aí com o futebol, enfim, não estar perdido na rua, e a gente dá valor a eles para o que precisar, né? Também falar um pouquinho aí, tem uma ação da administração e o conselho paroquial da igreja aí, da Nossa Senhora de Fátima, junto com o seu Antoninho Caron, né? A gente sabe que ele está auxiliando aí na reforma da paróquia e, como o colega Sertley, o presidente, falou na outra sessão, pedindo quem pudesse fazer uma ação ou, enfim, ajudar, né? Então, eu fico aí, pedir o meu apoio, também vou dar o meu apoio, no caso, para que a gente possa ajudar aí para a reforma. Enfim, até já pedi um ofício, né? Vou pedir uma emenda também, se a gente conseguir, intermédio com a prefeitura aqui, para que a gente consiga

0: tá ajudando aí no que precisar a paróquia. Também quero aqui agradecer a colega Patrícia, o colega Valdir, né, pela emenda dos 500, mais de 500 mil, onde vai ser investido aí nessa ponte, que também várias vezes aqui questionei e fiz indicação verbal para que fosse revisto e ter condições que arrumasse essa ponte, né? Então, só tenho a agradecer, que sei que foi um pedido também, tanto meu, mas que eles foram atrás e conseguiram também, a gente podia ter visto, enfim, mas a possibilidade dos deputados, das emendas são distintas, né, para uns como para outros, mas eu sei que só tenho a agradecer e sim, meu muito obrigado. Também vi que o vereador Ed falou aí sobre os comércios, né? A gente debate muito, né, vereador? Então, eu sei que qual a importância do comércio e vi que a gente falou em duas motonáuticas. Mas eu fico a questão, aonde que estavam os estandes do comércio? Né? Tá? Se eu fosse o colega vereador Bruno ter dado 70 mil de emenda, né, estaria lá o estande. Como não foi mal posicionado, não teve uma frequência de fluxo de pessoas para comprar, ficou fora do parque, né? Foi o que relataram para nós. E a gente sabe qual é a diferença, que fica lá fora, que todo mundo circulava dentro do parque. Então eu fico aí, minha indignação, né, para que seja bem reformulado a próxima vez, né? Agora vai vir a motonáutica dia 12 do 12, né? Já saiu a escala aí, nós que corremos na motonáutica, vai ter a motonáutica entre eles também. Então nós vamos estar preparados aí, quero que a administração colabore, procure as entidades aqui, o comércio, para que vão lá e expõem os seus pertences, suas coisas de produção, enfim, que o comércio esteja lá, para que comprar uma roupa, uma meia, o que for que seja preciso, tem que estar lá. Eu tenho certeza que isso vai ser mais que um projeto. O projeto de vir aqui e dar um dinheiro de 100, 200 mil, tudo bem, mas aconteceu por causa de uma enchente, que nem eu falei outra vez. Foi uma enchente, aconteceu, tiveram, ajudaram, muito excelente, é muito bom e excelente. Então agora eu disse, o projeto é continuar a evoluir. A gente precisa entender o que o comércio precisa. Porque, é que nem eu disse, tem vários comércios fechando, a gente sabe a dificuldade, novos abrindo. Mas se nós não manter esses mais antigos, que são de 20, 15, 20, 30 anos, a gente precisa manter eles. São daqui, não precisam ir embora. Então, eu fico aqui a minha indignação, minha preocupação, né? E sei que o trabalho vai ser bem feito e a gente está aqui para ajudar. Não é criticar, não é dizer que está errado ou está certo, né? É que nem eu disse, a gente está aí para ajudar e quer fazer o melhor para o município. Também vi uma certa situação aí de manhã cedo, a gente como trabalha de motorista na coleta, vi a preocupação das lâmpadas do nosso município. Tem uma dificuldade em várias ruas.
1: Concede um minuto para te ajudar? Só na questão das lâmpadas, na rua João Pessoa, eu tive essa semana lá, não sei o que que deu, foi um curto no transformador, o que, a rua inteira estava sem luz, sem iluminação. Então é na frente do Leonardo Santos, lá, o conhecido Nardo, o Vianini, ali, o Jardelino, aquela rua ali. Então que a administração desse uma atenção especial ali, e eu acho que é de suma importância, né, desde para tráfego de pessoas e para tudo, a segurança, né. Da questão que o Éder falou aí, que eu não deixei nada em caixa, eu deixei 1.045.000. Tem assinatura do prefeito. Abre,
2: colega, com todo respeito, se atenha ao assunto.
1: Tá bom. Obrigado, senhor presidente.
0: Então, eu sei que a preocupação é grande sobre as lâmpadas aí da cidade. Até hoje cedo, a gente saiu cedo do trabalho, então a gente viu aqui na frente da principal, em frente ao Benin, a padaria do Benin, ali, toda desligada, né? É uma situação aí, acho que já é 4, 5 vezes que acontece, mas a gente sabe que vê com essa parte dos eletricistas, enfim, que trabalham na prefeitura, que tomam providência aí, e várias ruas que estão sem a lâmpada funcionando, ou até por questões do vendaval da outra vez, que acabou caindo ou quebrando o suporte, enfim, que seja consertado. Também aqui quero agradecer ao convite da inauguração da agroindústria Delícia do Mano, né? Então, acho que é amanhã às 3 horas, né? Isso. Então, a gente só tem a agradecer, né, pelo convite que proporcionaram para todos nós vereadores, e quero ver se consigo estar presente, né, em decorrer das correrias que a gente tem, mas a gente pode rever isso aí, né. Outra coisa também que eu queria falar a respeito, que outra vez a gente falou dos 17 milhões que estavam empenhados, 10 milhões estavam pagos e tinha 7 milhões ainda para pagar, né? Então eu acho que isso aqui não tem nada a ver com mentira. A gente sabe que estava no portal de transparência. A gente sabe que isso aqui estava lá, isso que foi empenhado ou que foi pago, né? Então, isso quer dizer que o cara não vê que mentindo. A gente tirou do portal de transparência. Agora, uma coisa que eu quero saber, se é para vir a gente mentir aqui, uma situação, cadê o micro-ônibus que foi buscado? Tem uma publicação do micro-ônibus que foi feito, foi buscado, que era para a saúde? A gente tem que saber como é que é a situação. Quem que está mentindo? Tem que ver. É que nem eu disse, tomara que venha. É que nem eu disse, eu agradeço. Quero que venha para a saúde, que tenha... Então, eu digo assim, ó, transparência. A gente não vai tirar de lugar nenhum e vir aqui mentir ou falar qualquer coisa que não seja dentro do que a gente vê no portal de transparência. Eu sou bem sincero em dizer o que a gente sabe está lá, né? Então, vamos passar a maior parte se informando e passando transparência para a população. Seria isso, meu irmão. Muito obrigado.
2: Muito obrigado, nobre colega. Concedo a palavra à vereadora Patrícia.
3: Boa noite, nobre presidente, colegas vereadores, colega vereadora, ao presidente do Corpo de Bombeiros Voluntários Gilmar, ao primeiro secretário Jardel, ao meu pai, que sempre está aqui na sessão também, aos ouvintes da Rádio Amigos e também aqueles que nos acompanham pela live do Facebook. Primeiramente, eu gostaria aqui de deixar os meus sentimentos à família do senhor Gilmar Antônio Beto nesse momento difícil. Que Deus conforte o coração de toda a família. Também gostaria aqui de parabenizar toda a comunidade de Vila União pela excelente festa, né? Não nesse final de semana, no outro final de semana, dia 24. Estava tudo muito bom, muito bonito. É muito importante a gente ver as comunidades promovendo esses eventos, né? E gostaria aqui também de deixar o meu agradecimento aos colegas pelo reconhecimento e também ao governo do estado, então, por ter entendido a necessidade do município de Entre Rios do Sul e nos ter contemplado no programa Pontes e Conexões no valor de R$ 536.365,43. Ou 536 ou 526, eu sempre me confundo. Mas, enfim... um valor que vem e que eu e vários colegas na tribuna cobrávamos, né, que essa situação da ponte do engenho na localidade ali entre o prédio do Malinsky e do Sicredi. Então, quando nós estivemos na Casa Civil, como o colega Valdir falou, e depois na Secretaria Extraordinária Geral de Governo, ali quando teve a ordem de início do nosso acesso asfáltico, a gente até mostrou os vídeos de como ficou o centro da nossa cidade na época, né, e por que essas situações vieram acontecer. A gente sabe que as previsões meteorológicas não são nada boas, então esse valor vem em uma boa hora. Para quem está me questionando também sobre a questão da execução do projeto e tudo mais, existe um projeto prévio feito, né? Afinal, o governo ele manda o dinheiro quando você apresenta esse projeto, então vocês podem ficar tranquilos que vai ser tudo calculado com o engenheiro para que a obra seja feita, né, da melhor forma possível. Além disso, eu gostaria aqui também de falar, eu não sei se vocês vão lembrar, mas lá no início de 2025... eu via que os colegas entravam muito na história do rolo, e eu nunca entrei nem para defender e nem para acusar, porque eu sempre entendi que a nossa função como vereadora aqui é a gente fiscalizar e ver onde está certo, onde está errado. E hoje eu tenho aqui o voto, né, do que foi a decisão dessa situação, e fui incumbida também dentre os colegas para falar sobre essa situação. Então, para quem está em casa nos escutando, que ouviu muito sobre a situação do rolo aqui nessa tribuna, o que acontecia? Qual eram as situações que se alegava, né, nesse processo do rolo? Primeiramente, se falava na questão da contratação ilegal, porque a contratação da empresa que fez o conserto da máquina, ela era uma empresa, foi feita através de inexigibilidade de licitação. Então, existem casos na lei de licitações onde você pode fazer a inexigibilidade. E, por um lado, se dizia que nesse caso não poderia, que deveria ter sido feita essa licitação, mas na defesa se falava que na época em que esse rolo estragou, era uma época de seca no município, onde as estradas rurais estavam precárias, e que existia necessidade urgente de reparos para garantir o tráfego de caminhão-pipa que abasteciam as comunidades rurais, né? Problema que hoje a gente não vai ter mais, né? Graças ali à perfuração de poços também, que vem com o dinheiro do governo do estado, né? Então, se usou essa situação, né, da necessidade do rolo para se fazer a inexigibilidade de licitação à época, e o desembargador, né, no tribunal se entendeu que sim, é um caso válido para inexigibilidade de licitação, e eles entenderam que nesse caso não haveria nenhum tipo de crime, né, porque no caso do não cumprimento, né, disso incidiria no artigo 337E do Código Penal. Mas no caso, não, os investigados, enfim, não foram enquadrados nessa questão, e se entendeu que sim, existia sim essa inexigibilidade de licitação. Outra questão que se colocou também foi a questão do peculato, né? Como se o funcionário público se apropriasse de um valor, né, que ele não deveria. E também nessa situação teve uma discussão muito grande no processo de que esse rolo saiu do município em fevereiro e só voltou para o município 5 meses depois, mas também dentro do processo existiram documentos que comprovaram que esse rolo já estava trabalhando aqui no município no mês de março. Então, por isso também, esse segundo e terceiro fato, né, que eles acabam se complementando de certa forma, eles não foram levados em consideração, porque se comprovou que o rolo ele não ficou todo esse tempo fora do município. E também a diferença dos fretes, um dos motivos foi a questão de que o frete de ida era um pouco mais complexo, porque o rolo ele estava travado, né? Então precisava-se de 2 retroescavadeiras para colocar ele em cima da plataforma. E na volta, como o rolo já estava destravado, já estava arrumado, os colegas aí sabem mais do que eu essa parte técnica, o valor acabou sendo menor, porque não tinha a mesma complexidade, né? Era um maquinário que estava arrumado. Então, em razão disso, foi julgado improcedente essa ação penal, né? E foi entendido que dentro do processo se conseguiu, né, comprovar a existência de irregularidade em toda essa situação. Essa decisão aqui do tribunal, ela cabe recurso, mas a informação que eu tenho, e isso é uma ação movida pelo Ministério Público, a informação que eu tenho é que ele não teria que eles não teriam interposto, né, esse recurso. Então, tecnicamente, o processo teria finalizado aqui. Então, só para deixar claro aqui para a população, né, essa informação. E mais uma vez aqui, deixar meu agradecimento ao governador Eduardo Leite e ao Gabriel Souza pelo investimento enviado para o nosso município. Esses 500 mil, eles vêm em excelente hora para nos ajudar aqui. Esse final de semana também eu estive em Cambará, onde também tem obra do governo do estado, asfaltamento da cidade. E é muito difícil quando a gente não conhece, a gente chega no município sem acesso asfáltico. Então, que bom que com todo o empenho aqui das lideranças do município, da administração também, a gente está conseguindo mudar a realidade aqui da nossa região e do nosso município. Muito obrigada, presidente.
2: Obrigado, nobre colega. Concedo a palavra ao vereador Luiz. Como o nobre colega Luiz suspendeu, neste momento passo a presidência desta casa ao vice-presidente para que eu possa fazer meu pronunciamento. Saúdo o nobre colega Valdir, em seu nome as nobres colegas vereadoras, os nobres colegas vereadores, o pastor Jardel, radialista, membro dos bombeiros, pai da nossa vereadora Patrícia, que se faz presente nesse momento, nossa assessora jurídica Carolina, e nossos colaboradores Anderson, Pamela e Solange. O público que nos assiste através do Facebook e quem nos escuta através da Rádio Amigos. Dizer assim, com referência ao comércio, nobre colega Darlan, eu acredito assim que inúmeras ações estão sendo feitas para incentivar esse comércio. A partir do momento que nós tivermos um asfalto, que nós tivermos mais pessoas aqui residindo, automaticamente o comércio vai progredir. E dizer assim que não vai ser uma venda de um pastel, um cachorro quente, que vai, no meu entender, né, vai modificar muito a vida dessas pessoas. Quanto à feira, algumas sessões passadas eu até sugeri, e vou sugerir novamente, que se faça uma pesquisa, a população opine, pode ser de maneira virtual até, se acham viável fazer uma feira. Eu resido aqui já há 27 anos, e eu vejo que quando tem uma feira se gasta um valor enorme. Às vezes, então, ao invés de promover a feira, era vantagem passar esse dinheiro diretamente para os comerciantes, que eu acho que eles teriam mais proveito. Até porque quando você faz feiras, geralmente vem pessoas, comerciantes de fora, e levam o dinheiro do nosso município. Então, novamente, fica uma sugestão que as pessoas opinem, discutam, venham até a prefeitura, até a Câmara aqui, e nos ajudem a decidir sobre isso. Aproveitar, pedir desculpas que não estava presente na data de ontem no município, dar as condolências lá para a família Beto, meus grandes amigos, colegas de partido. Então, num momento de tristeza aí, que a família tenha força e siga em frente. Dizer assim que na semana passada estivemos em Erechim, eu, nobre colega Éder, colega vereadora Fábio, o nosso prefeito, fomos atrás de emenda, nós estamos conversando com a deputada Maria do Rosário, para ver se ela nos encaminha uma emenda para a gente poder auxiliar para reformar esse ginásio paroquial, que é de extrema necessidade. Também assim aproveitar e solicitar que vocês, como vereadores do MDB, do PP, tentem também, que como vocês perceberam, a nobre colega Patrícia e o Valdir conseguiram ali a emenda para a ponte, a reforma da ponte, isso é de extrema importância. Até porque daí a gente não gasta o dinheiro dos cofres públicos, né? E sobra para atender as pessoas na área da saúde, educação, habitação, outras áreas. Dizer assim que no dia 28, semana passada, na quinta, nós, como o colega Éder disse anteriormente, nós comparecemos em 25 pessoas num congresso de promoção e prevenção à saúde, onde tinha aproximadamente 500 pessoas. Dizer que no nosso município, o nosso coordenador vai ser o senhor Adelar de la Torre, nosso dentista, que é às vezes as pessoas deixam para tratar só a doença. E nós, como administração, estamos pensando em fazer um trabalho preventivo. Pedir então a colaboração de todas as pessoas, da população. A gente, neste congresso, pode perceber que com um trabalho sério, um trabalho preventivo, muitas coisas, muita economia pode ser feita e a gente pode atender bem as pessoas. Dizer assim que no dia 25 de maio, semana passada, eu e o nobre colega Valdir, Participamos aqui da audiência pública. O contador da administração e a Ivete estiveram aqui. Ficamos ali dialogando, discutindo com eles aproximadamente uma hora. E então, tranquilizar a população, ele nos passou o quadro de como se encontra hoje a administração, as contas públicas, e nos deixou muito tranquilos. Então, dizer que está tudo transcorrendo dentro da normalidade, que não precisem se preocupar, que como nos anos anteriores, o nosso prefeito com certeza vai fechar as contas, inclusive sobrar dinheiro. Parabenizar a administração pela cedência do CTG, uma obra que nos orgulha, que nos deixa muito felizes, porque, como vocês perceberam, todos os eventos hoje estão ocorrendo lá, um espaço amplo, um espaço bonito, as pessoas vêm de fora, um investimento de aproximadamente 3 a 4 milhões entre a terreno e área construída. Então, dá os parabéns pela iniciativa da nossa administração. Também, parabenizar a administração pelo apoio que vem dando aos bombeiros voluntários. É isso que interessa, dar suporte dentro do possível, a gente atender da melhor maneira possível para que se estruturem e que, quando necessário, estejam aptos e preparados para atender o mais rápido possível a nossa população. Referente ao processo, a nobre colega Patrícia explicou aqui, mas eu vou simplificar assim, dizer para vocês que para a justiça condenar, tem que ter dolo, tem que ter vontade de praticar o crime, que não foi o caso. Ocorreram alguns erros formais, tanto é que ficou evidente, nosso prefeito foi absolvido, e também tem que gerar prejuízo para o órgão público, para a administração pública, e não foi o caso. Ficou, como a nobre colega explicou, tudo bem esclarecido. No passado aqui, me lembro quanto tempo atrás, o nobre colega falou aqui que iriam caçar nosso prefeito, então a justiça foi feita, 3-0. O Ministério Público nem sequer recorreu, porque considerou que as provas apresentadas desmentiram o fato em si, que havia sido baseado a denúncia. Então, a população perceba as mudanças e perceba que nosso município está melhorando. Podem ficar tranquilos. E dizer assim, falando em comércio, que amanhã, dia 2/6, às 15 horas, mais uma agroindústria, Delícias do Mano, vai ser inaugurada em nosso município. Então, como eu já falei nas sessões anteriores, comércios fecham, comércios abrem, e a administração, quando possível, com certeza vai ajudar. Seria isso, e meu muito obrigado. Não havendo mais nada a tratar, declaro encerrados os trabalhos dessa sessão ordinária. Ficam os vereadores convocados para a próxima sessão ordinária, que ocorrerá no dia 8 de junho, às 19 horas. Muito obrigado a todos.

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5: Muito bem, senhoras e senhores. Por aqui o Pegada Sertaneja, a gente está por aqui trazendo agora mais um bloco. Tá na hora de saber quem tá com a gente, pedindo música, participando aqui da programação do Pegada Sertaneja. Bora conferir.
6: Que é o Guilherme, toca pra gente, Henrique Juliano.
4: Você

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1: Muito bem, senhoras e senhores, que sequência sensacional. Mais um bloco pra conta e é com essa que a gente vai embora, dando tchau, tchau, tchau. Obrigado mais uma vez pela companhia, saúde e paz. O resto a gente corre atrás. A gente volta no próximo programa, próxima edição. Um beijo pra você, tchau, tchau. E até a próxima, chegando aí a nossa saideira. Fui!

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7: Está no ar a Voz do Brasil. As notícias do governo federal que movimentaram o país no dia de hoje.
8: Boa noite.
9: Boa noite para você que nos acompanha em todo o país.
8: Segunda-feira, 1º de junho de 2026.
9: Vamos ao destaque do dia. Medidas para conter a alta no preço dos combustíveis.
8: O governo oferece auxílio a refinarias nacionais e aos importadores de diesel e Petrobras anuncia desconto na venda do produto.
9: E são intensificadas ações contra preços abusivos e para garantia da qualidade dos combustíveis.
8: E ainda, saúde.
9: Em um dia de mutirão, hospitais universitários realizam mais de 52 mil procedimentos entre cirurgias e consultas.
8: Quem vai falar com a gente sobre esse trabalho é Arthur Chioro, presidente da HU Brasil.
9: Vamos saber mais também sobre o Tela Brasil.
8: Filmes, séries, desenhos animados, uma nova plataforma de streaming gratuita e com conteúdo 100% nacional.
10: Sejam muito bem-vindos e bem-vindas. O cinema é nosso e a casa é sua.
9: Hoje, na apresentação da Voz do Brasil, Mariana Jungmann e Luciano Seixas.
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9: Para conter a alta dos preços dos combustíveis desencadeada pela guerra no Oriente Médio, o governo do Brasil decidiu prorrogar por 2 meses uma série de medidas.
8: Entre elas, uma nova subvenção para conter a alta nos preços do diesel e novas ações de fiscalização.
9: A repórter Gabriela Noronha tem os detalhes dessas medidas. Boa noite, Gabriela.
11: Boa noite, Luciano, Mariana, boa noite a todos que nos ouvem. Olha, a partir desta segunda-feira, o governo passará a pagar uma subvenção de R$ 1,12 por litro do óleo diesel às refinarias nacionais e também aos importadores do combustível. A medida substitui 2 auxílios que se encerraram no último domingo. E também, a partir de hoje, passa a valer uma nova subvenção de 35 centavos por litro ao óleo diesel A de uso rodoviário. Essa medida substitui a desoneração de impostos sobre o combustível que perdeu a validade neste domingo. E olha, a Petrobras já informou que este desconto está valendo e reduzindo aí o preço médio de venda para as distribuidoras de R$ 3,65 para R$ 3,30.
8: Ô, Gabriela, e em relação ao gás de cozinha, como é que fica?
11: Também foi prorrogada, Mariana, até 31 de julho, a subvenção destinada aos produtores e importadores de gás liquefeito de petróleo, o gás de cozinha. Os recursos federais para a medida foram ampliados de 330 milhões de reais para 660 milhões. E para o consumidor, a medida significa um benefício equivalente a R$ 11,00 por botijão de 13 quilos. Também foi prorrogada a desoneração dos PIS/COFINS sobre o querosene de aviação e sobre o biodiesel utilizado na mistura obrigatória ao diesel rodoviário vendido nas bombas. E o governo também ampliou a carência para o pagamento das tarifas de navegação aérea.
9: Gabriela, e sobre as fiscalizações do setor?
11: Elas continuam, Luciano. A Agência Nacional do Petróleo, Gás Natural e Biocombustíveis continuam todas essas operações de fiscalização nos estados, com foco em preços abusivos, qualidade dos combustíveis, irregularidades nas bombas e documentação. Essas irregularidades podem acarretar multas de até 5 milhões de reais e a interdição dos postos. Vale lembrar que as denúncias podem ser feitas pelo número 0800-970-0267. Mariana, Luciano.
12: Muito obrigada, Gabriela Noronha, pelas informações ao vivo aqui na Voz do Brasil.
9: Filmes, desenhos, documentários, um conteúdo brasileiro de graça com garantia de acesso a todos.
12: É a plataforma Tela Brasil, o streaming público e gratuito voltado à exibição de obras audiovisuais do nosso país, que foi lançado pelo governo do Brasil.
13: A Tela Brasil, plataforma pública de streaming do governo federal, estreia com mais de 550 filmes, séries, documentários e produções históricas feitas entre 1910 e 2025. O lançamento aconteceu no Rio de Janeiro, reunindo representantes do setor audiovisual com a presença do presidente Lula, que destacou a importância da cultura para o país.
14: Vai contribuir para a elevação da compreensão de um país chamado Brasil. Por que que nós somos assim? Por que que nós fazemos assim? Mais importante é a gente conhecer o nosso país por dentro, conhecer a nossa cultura, a razão das coisas que fizeram a gente chegar onde nós chegamos.
13: No catálogo tem de tudo. Clássicos do cinema brasileiro, obras indicadas ao Oscar, produções infantis, conteúdos educativos e filmes indígenas e o melhor, sem assinatura, sem publicidade e com acesso gratuito pelo gov.br. O lançamento também contou com a presença da ministra da Cultura, Margarete Menezes.
15: Teremos ali uma diversidade grande da produção, desenhos animados, filmes premiados, né? Então, esse é o primeiro passo para a gente conseguir também fazer com que o povo se reconheça e fortalecer, né, a nossa identidade.
13: Por enquanto, a plataforma funciona na versão web, mas os aplicativos para Android e iPhone devem chegar nos próximos dias. A iniciativa promete colocar a rica diversidade do audiovisual brasileiro ao alcance de todos, em qualquer lugar do país.
10: A Tela Brasil é a nova casa do cinema brasileiro, de graça, no seu computador, no seu telefone, na sua vida. Sejam muito bem-vindos e bem-vindas. O cinema é nosso e a casa é sua.
13: Reportagem Vladimir Platonov.
9: No último sábado, os 45 hospitais universitários do país fizeram mais um mutirão de atendimentos para consultas e procedimentos.
12: A prioridade dessa vez foi atender idosos que já estavam na fila do SUS aguardando para cirurgias e consultas.
9: Hoje nós conversamos com o presidente da rede HU Brasil, Arthur Chioro, para saber mais dos resultados dessa iniciativa. Boa noite, presidente, bem-vindo.
16: Boa noite. Tivemos um resultado fantástico. Estamos muito satisfeitos. Os 45 hospitais universitários federais vinculados ao MEC conseguiram.
9: No último sábado, os 45 hospitais universitários do país fizeram mais um mutirão de atendimentos para consultas e procedimentos.
12: A prioridade dessa vez foi atender idosos que já estavam na fila do SUS aguardando para cirurgias e consultas.
9: Hoje nós conversamos com o presidente da rede HU Brasil, Arthur Chioro, para saber mais dos resultados dessa iniciativa. Boa noite, presidente.

0: quinto mutirão, dessa vez destinado aos idosos. Tinha sido um pedido do presidente Lula para que a gente pensasse, e fizemos assim com as mulheres, o primeiro deste ano, esse segundo destinado aos idosos, e mais de 52 mil atendimentos em todo o país. 1.219 cirurgias, quase 7 mil consultas e muitos, muitos exames especializados para idosos que aguardavam às vezes 10 meses, um ano na fila de espera, encurtando o tempo de espera, né, e produzindo diagnóstico e tratamento, o que é muito bom e ajuda o programa Agora Tem Especialistas do Ministério da Saúde, reforça o SUS e, ao mesmo tempo, as atividades de ensino dos hospitais universitários.
1: Foram mais de 50 mil procedimentos, né?
0: Mais de 52 mil procedimentos. Nas 5 edições, nós já passamos de 200 mil procedimentos nos nossos hospitais universitários. E a cada mutirão nacional, o entusiasmo, né, a integração com a comunidade, o envolvimento, né? Então, se nós tivermos, por exemplo, vários dos nossos hospitais que se articularam com as secretarias de saúde e reforçaram a vacinação dos idosos e dos familiares, além então de consultas especializadas, exames, procedimentos e muitas cirurgias, nós tivemos a oportunidade de produzir este espaço de formação dos médicos residentes, dos alunos internos da medicina, da enfermagem, porque também é um momento de formação, mas o mais importante é a diminuição do tempo de espera e, naturalmente, a oportunidade de diagnóstico. Vou dar um exemplo do que eu estou falando. A dona Amenaides Matos Pinto foi atendida no Hospital Universitário Getúlio Vargas, que foi o hospital que fez mais cirurgia dessa vez, do Amazonas, da Universidade Federal do Amazonas. Ela, 97 anos, e pôde fazer seus exames, seu atendimento. Ou seu Ângelo Costa, de 71 anos, paciente do Lauro Vanderlei, Hospital da Universidade Federal da Paraíba, em João Pessoa, que fez um procedimento muito importante, que foi a retirada de um tumor de pele, um melanoma. Então, assim, a gente oportunizar para muitos idosos a este acesso a exames, ultrassom, tomografia computadorizada, ressonância, endoscopia, colonoscopia, hemodinâmica, podendo fazer atendimento, evitando complicações, e muitas cirurgias de pequeno, médio, inclusive de grande porte. Portanto, uma contribuição para o SUS, mas acima de tudo para a qualidade de vida, né, desses idosos do nosso Brasil, que têm todo o direito à saúde e são cuidados pelo governo federal através dos nossos hospitais universitários federais.
2: Como o senhor disse, é uma estratégia para reduzir as filas do SUS, né? Vocês já conseguem medir o impacto?
0: Ah, sim. O Ministério da Saúde, que coordena toda essa ação, né, de diminuição do tempo de espera nas filas dos brasileiros e brasileiras, vem observando uma diminuição objetiva no tempo de espera, mas, acima de tudo, uma ampliação da oferta. O ano passado, nós batemos um recorde em todo o Brasil do número de cirurgias eletivas. O ministro Alexandre Padilha tem sempre destacado, né, essa conquista do SUS, e os hospitais universitários federais vinculados ao MEC, às universidades públicas, têm dado uma grande contribuição. Porque, veja, diminuir o tempo de espera, diminuir as filas, é muitas vezes garantir o diagnóstico no tempo adequado, né, e um prognóstico que garanta as pessoas poderem ter o tratamento realizado, né. Portanto, isso é fundamental, né, e é um esforço do governo federal, é a marca do Agora Tem Especialista, esse programa que veio para enfrentar esse problema muito crônico, mas que tinha se agravado durante a pandemia de Covid, trazendo ainda uma carga ainda maior de desafios para o Sistema Único de Saúde.
1: Agora, o senhor mencionou brevemente na sua resposta anterior o aspecto educativo desses mutirões, né? E eu queria voltar nisso, porque a gente está falando aqui de hospitais universitários, né? A gente tem aqui, presidente, o depoimento de um dos enfermeiros que participaram do mutirão no Rio de Janeiro. O nome dele é Cauã Henrique Silva. Vamos ouvir.
3: É muito importante, né, nesse início de carreira, participar de um mutirão como esse, porque é uma devolução para a sociedade daquilo que eles nos proporcionam, que é a oportunidade de me especializar, né? Sou formado por uma universidade pública e me especializar também por um hospital público. E garantir também promover a saúde dos idosos. E um fator muito importante é que a gente trabalha aqui com uma equipe multiprofissional. Então contamos com, além de médicos e enfermeiros, fisioterapeutas, nutricionistas, psicólogos, farmacêuticos, terapeutas ocupacionais e assistentes sociais.
1: Então existe também esse objetivo, né, presidente, de colaborar para a formação dos profissionais de saúde.
0: Ah, sim, o depoimento dele é perfeito. Foram mais de 1.100 estudantes, entre internos, residentes da medicina e das outras áreas, que aproveitam este momento como uma oportunidade